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0: Muito bem, estamos de volta para todo o Brasil com mais uma edição do nosso Amnésia. E daí, como é que estão por aí? Tudo bem? Tudo legal mesmo? Numa boa, eu por aqui na área, Júnior Pinheiro. Tô felizão demais de estar aqui com vocês, hein? Trazendo os grandes hits, os grandes sucessos e, claro, convidando você para participar e mandar aquele alusão bem especial. Mais um final de semana recheado de muito clássico por aqui. Já acessa lá o nosso site pedidomusical.com.br. Vamos começando muito bem com La Bouche, Tonight is the Night. Essa música é demais para fazer aquele esquenta aqui na

0: saudosa Olivia Newton, John Summer Nights, encerrando muito bem aqui o nosso primeiro bloco. Demais essa música, hein? Ouvindo inteirinho. Viril Kiris aqui na programação. Quero mais sucesso ainda. Vamos fazer o seguinte: uma paradinha bem rápida aqui na nossa rádio. Daqui a pouco eu tô de volta, não sai
1: daqui
0: daí.
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0: Alphaville, Sounds Like a Melody.

0: demais essa música, é muito bonita, né? Dolly Parton, 9 to 5. Fechando por aqui mais um bloco no nosso Amnésia. E daí, já correu lá pelo nosso site pedidomusical.com.br. Tô esperando você.
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0: Bem, voltamos. Esse é o nosso Amnésia. Gloria Gaynor, Never

0: pouquinho mais, sim. Valeu! Fico feliz de estar aqui juntinho com vocês, hein? Muito obrigado mesmo pelo seu carinho, muito obrigado pela sua audiência. Bom demais. E daí, tá tudo bem mesmo? Sou o Júnior Pinheiro e tô muito feliz, hein? Só sonzeira rolando por aqui na nossa rádio, é bom demais. Ó, beijão no seu coração, muita paz, muita luz, muita alegria. Continue com a gente mandando aquele alusão, a gente vai dar um break. Daqui a pouco tem muito mais.
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0: sucesso desse som, hein? Eiffel 65, The Mount of Heaven, fechando por aqui nesse bloco, no nosso Amnésia para todo o Brasil, bom demais. Você não tem ideia como é que eu coloquei nos estúdios. Pô, fica maluco, juro, você tem que se acalmar, vai devagar, não tem jeito, é muito bom estar aqui juntinho com vocês, hein? Só sonzeira rolando por aqui na nossa rádio, bom demais, hein? Vamos fazer o seguinte, respirar um pouco, daqui a pouco eu tô de volta, hein? Não sai daí!
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0: Muito bem, voltamos. Laura Branigan, Self Control, baby. Aumenta aí, esse é o nosso Amnésia.

0: Lima Baker, fechando por aqui nesse bloco no nosso Amnésia para todo o Brasil, a penúltima parte aqui da nossa programação. Eu, Júnior Pinheiro, tô felizão, hein? Ó, deixa eu perguntar uma coisa pra você aqui agora. É, pra você que tá aí curtindo com a gente na nossa rádio, tá aí no carro, em casa, no trabalho, ouvindo pelo celular, aí pelas redes sociais, tá aí na nave espacial, é o seguinte, já está me seguindo lá no Instagram, @ Júnior Pinheiro Voz, me segue lá, manda um direct contando pra mim de onde que você está ouvindo o nosso programa, vou ficar felizão mesmo, hein? Ou então, me segue lá no meu canal no YouTube, se inscreve, né? Se inscreve, é isso, cada um é de uma maneira. YouTube, @ Júnior Pinheiro Voz, me procura lá, tem um canal muito legal lá, que fala sobre rádio, televisão, marketing digital, você vai se interessar muito, hein? Manda lá sua luzinha também de onde você tá curtindo a gente. Daqui a pouco eu tô de volta, não sai
1: daqui
0: daí.
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0: Sons, encerrando por aqui. Valeu, obrigado pelo seu carinho, muito obrigado pela sua audiência. Fiquem todos com Deus, eu sou o Júnior Pinheiro. A gente se encontra semana que vem com muito mais ritmo, muito mais sucesso aqui na nossa programação, combinado? E não se esqueçam, me segue lá no Instagram, @JúniorPinheiroVoz. E vai lá daquela forcinha, hein? Ó, vou ficar felizão mesmo. Vou dar aquele joinha pra você lá no meu canal no YouTube, se inscreve lá. Beijo, muita paz, muita luz, muita alegria. E até lá, gente! Semana que vem tem mais!
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0: meia-noite e 17 minutos.
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0: compadre, comadre, estamos chegando aqui no Clube do Caipirão, defendendo as tradições culturais de nossa terra com grandes sucessos do nosso cancioneiro. Muita música, alegria pra você, que é o melhor ouvinte do mundo. Vamos que vamos!
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0: A sonoplastia do meu irmão companheiro Zé Luquinha, assessoria e produção da Dona Juju. Juntos nós vamos reviver um passado tão vivo e presente na história e na memória de cada um de nós amantes da música sertaneja. Com a proteção de Deus, estamos chegando!

0: Clube do Caipirão, despertando você para mais um dia. Opa, que maravilha! Mais uma vez, seja muito bem-vindo, compadre, bem-vinda, comadre, ao nosso Clube do Caipirão, edição especial sempre junto com você. A Juju já foi ajeitar um cafezinho pra nós, o Luquinha tá ali separando mais umas modas, e nós vamos juntos recordando os grandes momentos da nossa música sertaneja, e a moda por aqui não para!
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0: E o nosso programa tem como objetivo preservar a cultura caipira e a nossa música sertaneja raiz. Por isso, nós temos alguns parceiros que gostam do nosso projeto e nos dão o apoio cultural para continuarmos firmes nessa jornada.
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1: Nosso Clube do Caipirão está no ar desde 2008, defendendo a viola, a cultura, as tradições de nossa terra, sempre mantendo firme o melhor do nosso cancioneiro rural e da música tradicional, trazendo desde as raridades, as pioneiras da nossa canção, até mesmo as músicas mais novas, mas sempre dentro do estilão do sertanejo raiz, tradicional e romântico. 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
1: Já já tem mais moda!
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1: É o Clube do Caipirão aqui pela Paixão FM. Bom dia.
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1: É o Clube do Caipirão, defendendo a viola caipira, as tradições de nossa terra. Bom dia pra você que tá chegando agora, você que já vem com a gente, seja muito bem-vindo. Tem muita moda boa pra gente ouvir.
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1: Agora no jeito, Escolta de Vagalume, Sérgio Reis e Filhos.

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2: Você está muito bem.
1: Um abraço, Lorival.
2: Um abraço, Lourenço.

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2: Ô, compadre, comadre, você que gosta de uma boa moda sertaneja, já marca na sua agenda. Dia 6 de setembro, é um domingo, véspera de feriado, vai ter o Clube do Caipirão Viola e Tradição. Esse evento será em São José do Rio Preto, na Chácara Viva Ouro. É um evento para a família sertaneja, para quem gosta da boa cantoria, viu? Vai ter um almoço tropeiro, arroz carreteiro, feijão gordo, salada, farofa, mandioca, costelão no bafo, vai ter toque do berrante, dança do catira, artesanato e muita cantoria da boa a tarde toda. Começa às 10 da manhã e um grande encontro de violeiros. Vai ter show do Divino Donizete, Roberto e Mirinho, Zé Caboclo e Caboclinho, Dárcio e Marques, Adriano Reis e Cuiabá, César e Mococa, Altair e Alti Reis, Lívia e Laura, Pedro Violeiro, Trovão do Brasil, Vinícius e Henrico, Jairo do Cedro, filho do Zé do Cedro, os Cuiabanos Violeiros, Vitor Reis e Rio Pretense, João Gonçalo e Cassiano. O grupo Os Caipirão vai estar fazendo um bailão pra fechar e vai ter muito mais cantoria, hein? 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Tá joia? Você manda mensagem lá, fala, eu quero ingresso, eu quero participar, eu quero estar nesse grande encontro de violeiros em São José do Rio Preto, no interior de São Paulo. 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
2: Vamos cuidar do nosso meio ambiente.
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2: Valeu, Wilson Sartori, pelas dicas. É isso aí, vamos cuidar do meio em que vivemos, vamos cuidar do nosso meio ambiente.
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2: Toca mais uma.

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0: É o Clube do Caipirão aqui pela Paixão FM 87.9. Bom dia!
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0: Já estamos de volta com o Clube do Caipirão, o maior programa sertanejo raiz do rádio.
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0: Na ponta da agulha, Craveiro e Cravinho e o Franguinho na panela.

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2: Vamos com o Minuto do Caminhão, para você que tá na rodagem, tá no trecho, cruzando as estradas do nosso Brasil.
3: Quando pensamos num Porsche, logo vem à cabeça aqueles carros esportivos velozes e caríssimos. São verdadeiros sonhos com rodas, mas o patriarca da família foi muito além. Ferdinand Porsche projetou o Fusca, fez protótipos de corrida, tanques de guerra e até caminhões. Em 1898, com apenas 23 anos, inventou um veículo elétrico. 2 anos depois, colocou os motores dentro das rodas e ainda lançou um híbrido. Porsche voltou a fazer história em 1912. Uniu todas as experiências anteriores para criar um treminhão híbrido com carretas eletrificadas. O cavalo mecânico tinha um motor de 6 cilindros a gasolina que tocava um gerador. A tração era elétrica, dentro das rodas traseiras. Um cabo levava energia para os motores nas rodas dos implementos. O trator puxava até 10 reboques. Podia rodar em estradas ou ferrovias. Depois desse grande sucesso, Ferdinand Porsche voltou a projetar um caminhão para uso militar em 1942. Não teve sorte, deu tudo errado. Tinha tração 4x4, rodas de aço com 1,5 metro de diâmetro e um motor a gasolina de 4 cilindros e 6 litros. Era muito duro e gastão. Porsche faleceu em 1951, aos 75 anos. Sua família segue firme com os caminhões. Controla as marcas Volkswagen, MAN, Scania e International. Quer saber mais sobre o mundo dos pesados? Aqui todo dia tem novidade para você.
2: São as dicas para os amigos da estrada. Você que tá na boleia do bruto, obrigado pela carona. Lembrando que o Clube do Caipirão é o limite aí do seu rádio.
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2: Já já tem mais sucesso, se liga na programação.
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2: Com muita alegria estamos aqui pela nossa Paixão FM 87.9 no seu rádio, pra toda Pardinho, toda a nossa região. Que beleza, é o Clube do Caipirão.
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2: Ó, nós outra vez aqui defendendo a viola caipira, as tradições de nossa terra. Aqui no Clube do Caipirão é só modão.
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2: Vamos ouvir clássica moda de 1969 com Tião Carreiro e Pardinho, Golpe de Mestre.

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0: Federação da Agricultura do Estado de São Paulo, Senar, Serviço Nacional de Aprendizagem Rural e Sindicatos Rurais, vamos com o Informativo do Agro, deixando você logo cedo muito bem informado. O produtor rural brasileiro é mundialmente reconhecido pela sua impressionante capacidade de produzir alimentos dentro da porteira. No entanto, o sucesso no campo moderno exige ir além do plantio e da colheita, exige dominar a arte da administração. É nesse grande gargalo que atua o programa Negócio Certo Rural, o NCR, com o objetivo de auxiliar o produtor a enxergar sua propriedade não apenas como um pedaço de terra, de onde ele tira o seu sustento, mas como uma empresa rural viável e estruturada e de diversificar e gerar renda a partir da identificação de novos nichos ou da melhoria das atividades que já são desenvolvidas, garantindo a sustentabilidade financeira da família no campo e auxiliando na própria sucessão familiar. Para mais detalhes do programa, acesse o site faespsenar.com.br. É o Informativo do Agro, junto com a FAESP, Senar e Sindicatos Rurais, deixando você logo cedo muito bem informado aqui no Clube do Caipirão.
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1: E o nosso programa tem como objetivo preservar a cultura caipira e a nossa música sertaneja raiz. 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
1: Tem muitos sucessos. Uma pausa para o break. Eu vou ali e já volto.
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1: Como é bom estar contigo em mais um amanhecer do nosso interior, aqui no Clube do Caipirão, abrindo o baú da música sertaneja.
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1: Agora no jeito, Goiânia e Paranaense, meu recanto, meu paraíso.

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2: 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Esse evento será em São José do Rio Preto, na Chácara Viva Ouro. É um evento para a família sertaneja, para quem gosta da boa cantoria, viu? Vai ter um almoço tropeiro, arroz carreteiro, feijão gordo, salada, farofa, mandioca, costelão no bafo, vai ter toque do berrante, dança do catira, artesanato e muita cantoria da boa a tarde toda. Começa às 10 da manhã e um grande encontro de violeiros. Vai ter show do Divino Donizete, Roberto e Mirinho, Zé Caboclo e Caboclinho, Dárcio e Marques, Adriano Reis e Cuiabá, César e Mococa, Altair e Alti Reis, Lívia e Laura, Pedro Violeiro, Trovão do Brasil, Vinícius e Henrico, Jairo do Cedro, filho do Zé do Cedro, os Cuiabanos Violeiros, Vitor Reis e Rio Pretense, João Gonçalo e Cassiano, o grupo Os Caipirão vai estar fazendo um bailão pra fechar e vai ter muito mais cantoria, hein? Marca na sua agenda 6 de setembro, véspera de feriado, domingão, em São José do Rio Preto, no interior de São Paulo. Convites antecipados em Mirassol, na Coias Ranch, em Rio Preto, no Lojão do Tereré. Ingresso online no site zedoingresso.com.br ou através do nosso telefone, código de área 18 99643 1387. Tá joia? Você manda mensagem lá, fala: eu quero ingresso, eu quero participar, eu quero estar nesse grande encontro de violeiros em São José do Rio Preto, no interior de São Paulo. Você que é de outras regiões, já vai se preparando aí, vai se programando para estar com a gente neste domingo, dia 6 de setembro, véspera de feriado, Clube do Caipirão Viola e Tradição.
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2: Vamos recordar mais um sucesso?

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0: na hora de levantar, compadre. Acorda, Zé!
1: Acorda, Zé! Acorda, Zé! Ah, vai fogo, Zé! Vai chumbo! Vai chumbo quente, Zé!
2: Ah, sim, eu acordo!
0: E ó, se liga na programação, porque está sendo preparada uma seleção que eu vou falar a verdade, hein? É de arrepiar!
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0: Muita gente levantando cedo querendo pedir música. E música da boa aqui no Clube do Caipirão. Mande sua mensagem, ligue 14-3886-1415. É Paixão FM.
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0: É o Clube do Caipirão pelo rádio, pela internet. O negócio é defender as tradições de nossa terra com as músicas que marcaram época. Bom dia!
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0: A moda de viola, música do Nhô Chico com Dino Franco e Moura aí gravando a interpretação de Minha Mensagem.

0: Urubaú, da música sertaneja, Clube do Caipirão. Uma super segunda-feira, bom dia!
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1: Não.

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0: nosso Clube do Caipirão, agradecendo você pelo carinho, da sua companhia, da sua audiência. Fique com Deus, com ele também vou indo. Até mais.
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0: Oração da Manhã. Meu primeiro bom dia sempre vai para Deus. Agradeço, Senhor, pelo despertar, por ter podido descansar o meu corpo e o meu espírito, renovar as minhas energias para este novo dia que acaba de me ser entregue nas mãos. Que eu tenha sabedoria, paz e caridade para fazer deste dia especial para mim e para todos que amo e quero bem. Que eu contribua com este presente que me foi dado, fazendo a minha parte e trazendo na mente uma pergunta para lembrar todas as vezes em que me sentir confuso sobre o que devo fazer. O que Jesus faria nessa situação? Peço, Deus, sabedoria para lidar com as situações que sei que me serão impostas neste dia. Que não adianta evitar, que precisam que eu as enfrente para que elas não me oprimam e nem me criem problemas maiores do que deveriam criar. Peço que o Senhor abençoe e guarde toda a minha família, aonde quer que eles estejam, na atividade que estejam fazendo. Que eles saiam de casa protegidos pelos teus anjos, sejam guardados e deles se afaste toda forma de mal, de perigo, violência, e que possam voltar para casa em segurança. Obrigado, meu Pai. Bom dia. Pai nosso que estás no céu, santificado seja o vosso nome. Venha a nós o vosso reino. Seja feita a vossa vontade, assim na terra como no céu. O pão nosso de cada dia nos dai hoje. Perdoai-nos as nossas ofensas, assim como nós perdoamos a quem nos tem ofendido. E não nos deixeis cair em tentação, mas livrai-nos do mal. Amém.
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2: Você pode repetir isso direto. E vamos rezar nessa canção. A Cruz Sagrada, seja minha luz.

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0: 16:15.
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0: 6:46. 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
1: Segunda-feira, 20 de julho de 2026. A partir de agora, os principais fatos, destaques e manchetes do Brasil e do mundo. Tudo aquilo que é importante para você, abordados com a forma dinâmica e responsável da nossa programação. Muito obrigado a você que mais uma vez nos prestigia. É essa confiança, o grande combustível que nos move, que nos motiva todos os dias a realizar esse trabalho com tanto carinho e dedicação. Hoje, dia 20 de julho, é dia Pan-Americano do Engenheiro, dia Internacional do Xadrez, dia Internacional da Lua, dia do Amigo e Internacional da Amizade, chegada do homem à Lua e dia Nacional do Biscoito. Dia, claro, de você também ficar bem informado aqui no JVN. Entender as bibliotecas como espaço para além do acesso à informação, mas também como um lugar de conscientização e desenvolvimento do pensamento crítico, é o que levou uma pesquisadora a criar o projeto Medeia.info, uma iniciativa de mediação cultural em bibliotecas focada no enfrentamento à violência de gênero. As ações do projeto incluem palestras, cursos e debates voltados a profissionais que atuam em bibliotecas e outros espaços culturais. A proposta é abordar como esses profissionais podem não apenas aprender a reconhecer as manifestações que compõem a violência de gênero, como também a conduzir ações de combate e conscientização a partir da cultura. Entre os jovens de idade escolar do sexo masculino, a disseminação de termos misóginos, popularizados na internet através de conteúdos masculinistas, vem acendendo um alerta nas escolas. Essa ideologia que prega a superioridade do homem dentro de uma hierarquia social ganhou força no meio digital pela capacidade de mobilização e alcance da internet. Mas não é só no meio digital que a gente percebe esse tipo de, digamos, de uma certa forma, agressão de gênero. Segundo informações e pesquisas, 83% das crianças e dos adolescentes de 9 a 17 anos que usam internet no país têm ao menos um perfil em redes sociais e são alvos fáceis desse tipo de conteúdo, por ser um período importante para a formação da identidade e da consciência. E quem pratica esse tipo de agressão, quem pratica esse tipo de discriminação, não sabe o quanto pode estar influenciando negativamente a formação de personalidade, a formação do perfil dessa pessoa e principalmente que está cometendo um delito. O projeto é vinculado ao Instituto Brasileiro de Informação em Ciência e Tecnologia, com apoio de outras instituições, como o Conselho Nacional de Desenvolvimento Científico e Tecnológico e a Fundação de Amparo à Pesquisa do Estado do Rio de Janeiro.

0: conscientizar as pessoas, né, de que podemos viver num mundo mais tranquilo, sem preconceito, sem violência, sem nos preocuparmos, né, com aquilo que nos rodeia, é realmente mostrar que a humanidade não progrediu muito nesse quesito nas últimas décadas, nos últimos séculos, né? Infelizmente, é necessário ainda esse tipo de ação, esse tipo de projeto, para que a gente possa não só conscientizar, mas preparar, né, os jovens para um futuro cada vez mais desafiador. 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
0: Ataques ucranianos com drones matam 7 trabalhadores na Rússia. 2 terremotos nos Andes do Peru deixam 5 mortos e mais de 20 feridos. Vazamento químico em Manaus é contido no 5º dia. Eleições, prazo para convenções partidárias começam hoje. Dólar sobe R$ 5. Dólar sobe para R$ 5,11 e bolsa fica estável. Rede de Educação deve criar dados sobre equidade e apresentar ao MEC até o prazo de quarta-feira. Estas e outras notícias a partir de agora. O JVN já está no ar.
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0: Uma série de ataques ucranianos com drones matou 7 funcionários de um armazém e feriu dezenas de outras pessoas, enquanto outro ataque provocou um incêndio em um depósito de petróleo na região metropolitana da capital russa, informaram governadores regionais. De acordo com as informações, o presidente ucraniano Volodymyr Zelensky disse que Kiev atacou 2 instalações logísticas usadas pela Rússia como depósito de componentes para a produção de drones e equipamentos de navegação. Uma instalação petrolífera também foi atingida, de acordo com Zelensky, que fez a publicação no X. O governador da região de Moscou disse que 24 pessoas ficaram feridas após um ataque com drones a outro depósito em uma cidade no leste de Moscou. Também na região de Moscou, destroços de drones que caíram provocaram um incêndio em um depósito de petróleo.
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0: Pelo menos 6 pessoas morreram e 21 ficaram feridas após 2 terremotos que abalaram a região andina do Peru, enquanto dezenas de residências ficaram destruídas ou tiveram sua infraestrutura danificada nas áreas afetadas. Os tremores de magnitude 5,1 e 3,7 ocorreram na noite de sábado na província de Chupaca, no distrito de Junín, cerca de 300 quilômetros leste de Lima, informou o Centro Sismológico Nacional por meio de uma mensagem no X. O primeiro terremoto teve profundidade de 24 quilômetros e o segundo de 18. O Centro Sismológico Europeu do Mediterrâneo havia informado anteriormente que o primeiro terremoto teve magnitude de 5,6. Nas localidades afetadas, as residências são rústicas. E de acordo com autoridades, as equipes de emergência e bombeiros chegaram ainda na madrugada nas áreas atingidas pelos terremotos para remover os escombros, pois temia-se que haviam mais vítimas. O país está localizado no chamado Cinturão de Fogo do Pacífico, onde ocorrem aproximadamente 85% das atividades sísmicas mundiais.
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0: O vazamento de monômetro de estireno, composto utilizado na produção de borrachas e polímeros em uma fábrica de Manaus, foi contido ontem após ter início na quarta-feira. No período, 552 pessoas apresentaram sintomas relacionados à exposição ao produto químico e foram atendidas. Um paciente de 60 anos morreu na madrugada de domingo em um hospital privado. Ele já tinha recebido atendimento na sexta-feira e recebido alta. O caso será investigado. O governo do estado disse que o comitê que acompanha o caso decidiu liberar, a partir de hoje, o retorno das atividades das empresas do polo industrial, escolas e serviços públicos que haviam sido suspensos

0: após o incidente. O vazamento ocorreu na Inova, fabricante de resinas termoplásticas e transformados plásticos, no final da tarde de quarta-feira. O problema afetou um dos três tanques de armazenamento da empresa.
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0: Começa hoje o prazo para os partidos políticos fazerem suas convenções. Essa é uma das etapas mais importantes do período eleitoral, pois é nas convenções que os partidos definem seus candidatos aos cargos em disputa. Os partidos terão até o dia 5 de agosto para realizarem suas convenções e enviarem as informações dos candidatos e seus respectivos números para o Tribunal Superior Eleitoral, o TSE. Esse envio é feito através do módulo externo do sistema de candidaturas pela internet. Além da escolha dos representantes dos partidos nas eleições, são sorteados os números com os quais cada candidato concorrerá. O partido tem direito a manter o número de legenda usado na eleição anterior. Os candidatos também têm o direito de manter o número que usaram na eleição anterior para o mesmo cargo. Também é na convenção que o partido formaliza a coligação com um ou mais partidos.
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0: O dólar acompanhou o fortalecimento da moeda nos Estados Unidos diante das divisas de países emergentes em uma sessão dominada pela aversão ao risco. A intensificação dos confrontos entre Estados Unidos e Irã elevou a procura dos ativos considerados mais seguros, favorecendo a moeda norte-americana. A divisa chegou à máxima de R$ 5,13 por volta das 10h30 de sexta-feira, mas acabou perdendo força ao longo da tarde e fechou o dia a R$ 5,11, com alta de 0,24%. Na semana, a variação praticamente foi nula, com o dólar caindo 1% frente ao real em julho. Em 2026, a moeda acumula desvalorização de 6,88%. Já o índice Ibovespa, da B3, encerrou a sexta-feira com leve queda de 0,06% aos 173.714 pontos, confirmando a primeira perda semanal em um mês.
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3: Olá, hoje é segunda-feira e você confere a previsão do tempo para a região norte. Tempo instável com possibilidade de chuva moderada forte em partes da região, principalmente com influência de um sistema de frente fria que pode trazer chuvas e ventos mais fortes em algumas áreas. Ainda pode haver áreas com tempo mais quente e períodos de sol alternando com pancadas de chuva. Para a região nordeste, mistura de sol e chuva moderada em algumas áreas, podendo ocorrer pancadas isoladas, especialmente no interior e próximo ao litoral em algumas partes. Em geral, o Nordeste tende a ter dias com o tempo mais quente e úmido com chuvas passageiras. Para a região centro-oeste, instabilidade e chuva tem chance alta, com possibilidade de chuvas fortes e temporais isolados por causa de sistemas de instabilidade atuando na região. Períodos de sol podem alternar com pancadas de chuva mais intensas. Para a região sudeste, chuvas moderadas a fortes e riscos de temporais em várias áreas, especialmente no interior e zonas próximas ao centro-oeste. O avanço de uma frente fria pode deixar o tempo bastante instável com períodos de chuva e nuvens. Para a região sul, maior instabilidade e chuva forte generalizada com risco de temporais e volumes maiores de chuva em várias partes da região devido ao avanço de sistemas frontais. Essa zona pode ser a que terá mais potencial de chuva e tempo severo durante o dia.
0: Fechamos aqui a primeira parte do Jornal Virou Notícia, já já, atualizando pauta e, claro, trazendo muitas outras informações importantes do Brasil e do mundo.
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17: Olá, já estamos de volta com mais informações. Termina na próxima quarta-feira, dia 22, o prazo para que as redes estaduais e municipais de ensino enviem as informações do diagnóstico Equidade 2026, com informações sobre o avanço da implementação da Lei 10.639/2003. A partir dela, se tornou obrigatório o ensino da história e da cultura afro-brasileira, africana e indígena nas escolas. Segundo o Ministério da Educação, o MEC, até o momento 96% dos questionários já foram enviados. O percentual corresponde a 5.324 municípios, além dos 26 estados e do Distrito Federal. Outro 1% está em preenchimento e 3% ainda não foram iniciados. O prazo terminou na última quarta-feira, mas foi estendido pelo Ministério. Os dados devem ser enviados pelas secretarias estaduais e municipais por meio do módulo da Política Nacional de Equidade, Educação para Relações Étnico-Raciais e Educação Escolar Quilombola, disponível no Sistema Integrado de Monitoramento, Execução e Controle, o CIMEC. O MEC alerta ainda que o não envio das informações poderá inviabilizar o repasse de futuros investimentos operacionalizados no contexto do Plano de Ações Articuladas, o PAR.
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3: A Agência Brasileira de Promoção de Exportações e Investimentos divulgou um relatório que indica que mais de 100 produtos que escaparam das taxas de 25% impostas pelos Estados Unidos podem ainda ser tarifados com uma nova tributação de 12,5%. De acordo com a agência, no total, 699 produtos brasileiros escaparam das tarifas de 25%, justificadas pelos Estados Unidos após uma investigação que concluiu que certas práticas do país seriam irrazoáveis, discriminatórias ou prejudiciais ao comércio americano, com base na seção 301 da Lei de Comércio dos Estados Unidos. Alguns desses produtos, porém, ainda podem ser taxados, uma vez que Washington estuda aplicar outra tarifa de 12,5% decorrente de uma investigação em curso sobre trabalho forçado. Carolina Castro, direto da redação.
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17: O mercado nacional do açúcar abriu o dia de hoje registrando estabilidade técnica nas principais bolsas de comércio do país. A saca de 50 quilos do tipo cristal encerrou o último balanço oficial, cotada a R$ 145,10 na Praça Paulista. O setor acompanha o avanço da colheita da cana-de-açúcar no Centro-Sul e o ritmo forte das exportações nos portos nacionais. O setor do algodão inicia a semana operando em preços firmes e boa liquidez nas praças de comercialização de pluma. A fibra registrou cotação estável e ficou fixada no patamar de R$ 3,98 a libra peso, direto para o produtor. A demanda constante das indústrias têxteis domésticas segue sustentando o preço neste início de quinzena. O mercado do arroz abriu o dia com preços consolidados e baixa disponibilidade de lotes padrão extra no mercado físico. A saca de 50 quilos do grão em casca no Rio Grande do Sul fechou cotada em R$ 114,50. A finalização oficial da colheita nacional dita o ritmo das negociações, deixando os produtores mais retraídos. O indicador do boi gordo começou a semana operando em patamares elevados devido à forte escassez de animais prontos e criados a pasto. Nas praças de São Paulo, a arroba fechou cotada em R$ 347,50. A tendência para hoje é de escalas de abate apertadas nos frigoríficos e forte pressão compradora para atender aos contratos de exportação.
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17: Devido à alteração de data, os sorteios que seriam realizados no sábado foram realizados neste domingo. A gente começa com a Mais Milionária, concurso de número 373. As dezenas foram 10, 17, 19, 37, 40 e 50. Trevos sorteados 2 e 3. Ninguém acertou seis números, 2, 1 ou nenhum trevo. Por isso, o prêmio acumulou em R$ 75 milhões para o próximo dia 22. Mas três apostas acertaram cinco números e dois trevos, levarão R$ 117.484,03. 34 apostas fizeram cinco acertos e um ou nenhum trevo e vão levar R$ 4.607,22. 128 apostadores acertaram 4 números e 2 trevos. O prêmio será de R$ 1.311,20. 1.834 apostas acertaram 4 números e 1 ou nenhum trevo. O prêmio será de R$ 91,51. Tivemos também ontem sorteio da Time Mania, concurso realizado de número 2.417. As dezenas foram 08, 12, 51, 56, 72, 75 e 80. Time do coração Aparecidense de Goiás. Ninguém acertou 7 dezenas. O prêmio acumulou agora em R$ 4.500.000 para amanhã. Uma aposta fez 6 acertos e vai levar R$ 101.658,34. 110 apostadores acertaram 5 dezenas. Cada uma leva R$ 1.320,32 da loteria. Vamos agora direto para a Quina, concurso também realizado ontem à noite, de número 7.069. As dezenas foram 13, 20, 33, 56 e 65. Ninguém acertou 5 dezenas. Prêmio acumulou em R$ 10,5 milhões para o sorteio de hoje. 79 apostas fizeram 4 acertos, cada uma vai levar R$ 6.595,54. 5.369 apostas acertaram 3 números, o prêmio de cada uma será de R$ 92,42. Vamos agora para Loto Fácil, concurso de número 3.739. As dezenas foram 01, 04, 05, 06, 09, 11, 13, 15, 16, 18, 19, 20, 23, 24 e também 25. Ninguém acertou 15 dezenas, o prêmio acumulou agora em R$ 10 milhões para o sorteio de hoje. 280 apostas acertaram 14 números, o prêmio será de R$ 1.702,57. Vamos agora às informações da Mega Sena, concurso também realizado ontem à noite, de número 3.033. Dezenas 18, 21, 23, 43, 55 e 58. Ninguém acertou 6 dezenas. O prêmio acumulou agora em R$ 42 milhões para o sorteio de amanhã. 34 apostadores acertaram 5 dezenas, cada uma leva R$ 59.283,30. 2.901 apostas acertaram 4 números, o prêmio será de R$ 1.145,28.
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17: E a gente fecha o JVN de hoje trazendo informações do esporte. O grande destaque é a vitória da Espanha na Copa do Mundo 2026. Os espanhóis conquistaram pela segunda vez na história o título máximo de campeão do futebol mundial, com um futebol bastante convincente. Né, convincente até com aquilo que se preparou e apresentou durante toda a Copa. Teve mão de ouro, a bola de ouro e ainda o título da Copa do Mundo. Tudo isso mostrando uma defesa bem postada, que foi vazada apenas uma vez durante toda a Copa do Mundo. Um futebol que envolvia, né, os adversários, de troca de passe, de paciência. Um futebol que às vezes, para quem está assistindo até, causa um pouco de raiva, né? Porque muitas vezes se espera que a gente tenha um futebol mais agressivo, mais para cima, né? Pelo menos o brasileiro, os americanos, né? Acreditam que o futebol deva seguir esse padrão. Na Europa já é um padrão desse da Espanha, que já é um conceito já há algum tempo. E a Espanha sabe fazer isso muito bem, não é à toa, e conquistou o título mundial. Gol salvador foi de Ferran Torres, atacante do Barcelona, camisa 7, foi o herói no tempo extra, com o mesmo roteiro de 16 anos atrás, quando Iniesta também fez no tempo extra e deu o primeiro título à Espanha. Os sul-americanos resistiram por 106 minutos, mas Dibu Martínez acabou superado. Aliás, um belo jogo de Dibu, o goleiro da Argentina, que defendeu importantes chutes, né? Importantes defesas que consolidaram ali a Argentina a levar o jogo até para o segundo tempo da prorrogação. Mas não foi o suficiente, o ataque não marcou, acabou levando o gol e perdendo o título. Aliás, a Argentina jogou bem abaixo daquilo que a gente viu na Copa do Mundo. Se bem que a Argentina sofreu em praticamente quase todos os jogos, mas um time de raça, um time de bastante ofensivo, um time que queria a vitória a todo momento, não foi o que se viu ontem, infelizmente, possivelmente num dos últimos jogos de Lionel Messi pela seleção argentina. A Espanha aproveitou a superioridade numérica, até porque Enzo Fernandes foi expulso no fim do tempo regulamentar, o que prejudicou ainda mais a equipe sul-americana. A Espanha de Luis de la Fuente começou a Copa com empate contra Cabo Verde, mas venceu todas as partidas na sequência. A Fúria encerrou o torneio levando apenas um gol, como eu disse, na vitória contra a Bélgica nas quartas de final. O ataque, por outro lado, balançou as redes 14 vezes na competição. Muito obrigado a todos pela audiência e confiança. O JVN fica por aqui. A gente volta amanhã com os principais fatos do Brasil e do mundo.
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4: Bom dia, segundamos novamente, 8h42, hoje 20 de julho de 2026. Sejam todos muito bem-vindos, esse é o Manhã 87, até as 11 horas da manhã tem muita música boa pra rolar por aqui. Você pode mandar o seu beijo, seu abraço também pra quem você quiser. Bom, vamos começar do começo, né? Lá no nosso Instagram estão encerradas, né, as participações lá no palpite premiado. Ontem tivemos o ganhador, né? Ontem foi a final da Copa do Mundo, já vou falar sobre isso também. Elisângela Félix. Como dito lá no post, Elisângela, você tem 3 dias, tá? Pra se manifestar, 3 dias pra combinar com a gente aí como você vai fazer a retirada do seu prêmio, porque a gente sorteou um suplente. Caso a Elisângela não apareça, o prêmio é da Thaís Aparecida. Então a gente fica aguardando aí o ganhador entrar em contato. Falando em Copa do Mundo, a Espanha voltou ao topo do futebol mundial. A seleção espanhola conquistou a Copa do Mundo de 2026 ao vencer a Argentina por 1-0 lá na prorrogação, coroando uma campanha marcada por muita qualidade, organização e, claro, talento no futebol. Essa é a segunda conquista mundial da Espanha. O primeiro título veio em 2010, na África do Sul, quando derrotou a Holanda por 1-0, com um gol histórico de Andrés Iniesta na prorrogação. Aquele time encantou o mundo com o famoso estilo de jogo baseado na posse de bola, conhecido como tiki-taka, e entrou para a história como uma das maiores seleções de todos os tempos. Apesar de ter sido uma potência no futebol europeu por décadas, a Espanha demorou um pouco aí para conquistar a Copa do Mundo antes de 2010. O seu melhor resultado havia sido um quarto lugar em 1950. Depois disso, o título da seleção, ela enfrentou eliminações precoces em algumas edições e se reestruturou, revelando uma nova geração de grandes jogadores e voltou mostrando a sua força. Agora em 2026, a Fúria conquista o bicampeonato mundial e reafirma o seu lugar entre as maiores seleções da história do futebol. Com um futebol coletivo, eficiente e competitivo, a Espanha escreve mais um capítulo inesquecível e fez a sua torcida comemorar mais uma vez o sonho de ser campeão de uma Copa do Mundo. Bora começar? Eles também se apresentaram ontem na Copa do Mundo. BTS, Dynamite.

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2: De volta 9:05, bora começar o nosso Guia Astral por aqui. Áries, bom dia pra você, segundamos, hein, Áries? E olha só, a semana começa com a energia para colocar os seus planos em prática e a sua determinação estará em alta. O trabalho tende a render bons resultados. Apenas evite agir por impulso e conversas importantes hoje têm o que para serem resolvidas. No amor, a sinceridade fortalece os laços e pode trazer momentos especiais. A sua cor é vermelho. Touro! Assuntos financeiros pedem mais organização e cautela e é um bom momento para planejar investimentos e evitar gastos desnecessários. No trabalho, a sua criatividade fará diferença. No amor, o clima favorece maior cumplicidade. A sua cor é amarelo. Gêmeos. Assuntos financeiros pedem organização e cautela e é um bom momento para planejar investimentos e evitar gastos desnecessários. No trabalho, a sua criatividade fará diferença. No amor, o clima favorece maior cumplicidade. A sua cor é amarelo.
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3: 9 horas e 20 minutos, Rihanna, Jay-Z, Umbrella, tivemos Marília Mendonça Leão, Bala Bombom, Chocolate, Caixa Postal.
4: Câncer,
3: bom dia. Parcerias e relacionamentos estarão em destaque nesta segunda-feira e trabalhar em equipe será mais produtivo do que agir sozinho. No romance, gestos simples de carinho e atenção fortalecerão as relações e terão mais harmonia. A sua cor é branco.
5: Leão,
3: a rotina será intensa, mas bastante produtiva. Aproveite para concluir tarefas importantes e cuidar também da sua saúde. O seu esforço poderá ser reconhecido no ambiente profissional. No amor, demonstre mais os seus sentimentos. A sua cor é dourado. A sua criatividade estará em evidência e poderá abrir novas oportunidades no trabalho e projetos pessoais. O dia também favorece momentos de lazer e romance. Confie no seu talento e siga em frente com seus objetivos. A sua cor é azul.
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3: 921 tem Destiny Childs com Say My Name.
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3: De volta, curtimos no Reels com Dua Lipa, com Rádio Alexandre Lobos e NX Zero. Questões familiares merecem atenção e podem ser resolvidas com diálogo e compreensão. Aproveite para fortalecer os vínculos com as pessoas queridas. E no amor, o momento favorece estabilidade e cumplicidade. A sua cor é rosa?
1: Escorpião!
3: A sua comunicação será um grande diferencial hoje. Reuniões, negociações e estudos tendem a fluir com facilidade. Aproveite para expor as suas ideias e fazer novos contatos. Na vida afetiva, o diálogo aproxima ainda mais o casal. A sua cor para hoje é violeta.
0: Sagitário!
3: Dia favorece assuntos ligados a dinheiro e a vida profissional. Boas oportunidades podem surgir, mas será preciso agir com responsabilidade. No amor, valorize quem demonstra carinho e companheirismo. A sua cor é laranja.
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3: 9:38, por aqui tem Man at Work.
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2: De volta, 9h52, com o nosso guia astral, Marcelo D2, a semente, Marvila, também tivemos Kid Abelha.
3: Capricórnio.
2: A sua determinação estará em alta e será mais fácil conquistar espaços no trabalho. Aproveite a confiança para iniciar novos projetos e tomar decisões importantes. No amor, o seu magnetismo pode chamar atenção. A sua cor é marrom.
3: Aquário.
2: A segunda pede mais calma e reflexão antes de agir. Ouça sua intuição e evite desgastes desnecessários. O período favorece autoconhecimento e planejamento de novos objetivos. No amor, tenha paciência. Sua cor é lilás.
3: Peixes,
2: as amizades e projetos em grupo recebem ótimas energias e pessoas próximas podem ajudar você a alcançar metas importantes. Na vida amorosa, o clima é de leveza, romantismo e boas conversas. A sua cor para hoje é prata.
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2: 9h53. Eu finalizo o Guia Astral de hoje ao som do Maurício Manieri.
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15: 10:04 e começam as convenções partidárias para as eleições 2026. Os partidos iniciam hoje o período oficial de convenção para definir candidatos às eleições de outubro. O processo segue até 5 de agosto e marca o início da reta decisiva na disputa eleitoral.

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1: Horas e 15 minutos, Cidade Negra, Firmamento, Destiny Childs e Jeito Moleque. 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

0: Esse foi pra você o som do Cake, The Guitar Man, Belo Eternamente, Black Eyed Peas.
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0: Eu tô indo nessa, tá? Amanhã eu tô de volta. Fiquem todos com Deus e eu deixo pra você uma programação especial até às 11. A minha última de hoje, Armandinho.

0: O som, Marília. Bora vamos, tomar mais
1: vamos,
0: um.
1: Vamos tomar mais um, né? Aê!
0: Marília Mendonça!
1: Benete Cristiano!
2: Obrigado, Paixão FM.

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0: O embaixador chega com mais uma daquelas que acertam em cheio.
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0: Gustavo Lima, bala alojada, aqui na Paixão FM.

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2: Não tem jeito, meu compadre. Vambora. 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

0: Nazaré, Moldens, 1984, Jerry, Lilios, Vinícius Cantuária, o Som Brazuca, Só Você e US 3 também. Nesse início de semana, a gente ouviu Quem da Lump. Volto logo, hein?
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0: Ah, essa você lembra assim. Viu o netinho na TV e se...

0: do Brian Adams com Melanie C. A música é um clássico, When You're Gone, Araqueto, Cobertor, Cindy Lauper e Negritude Júnior.
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0: E aí, vamos lá?
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0: Fazendo agora Alexa, Kenny Loggins, LS Jack e Usher.

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2: Segunda-feira, a partir de agora, você fica bem informado aqui na sua rádio. A Organização Mundial da Saúde preconiza que até 15% dos nascimentos ocorram via cesariana, cirurgia que salva vidas em situações de emergência, mas também traz riscos por se tratar de um procedimento extenso e complexo. Mas no Brasil, a proporção de cesarianas passa de 60%, se aproximando de 90% na rede privada de saúde, de acordo com dados oficiais. Isso coloca o país entre os três com maiores taxas de cesárea no mundo. Kleber Ramos, direto da redação.
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3: Olá, tudo bem? Eu sou a Tati Invades. Está chegando o Tititi da Fama. Tudo o que está acontecendo no mundo dos famosos, eu conto agora pra você. Ex-apresentadora desabafa sobre afastamento da TV. A beleza atrapalha sim. Dora Vergueiro foi alçada ao posto de musa da televisão no início dos anos 2000. Apesar da carreira na música, foi como apresentadora do Esport TV que a filha do cantor e compositor Carlinhos Vergueiro ficou mais famosa, indo parar até na capa da Playboy na edição de 2024. A musa dos esportes radicais na TV vai fazer você suar, dizia a chamada anunciando um ensaio nu. Hoje, aos 49 anos, vivendo apenas da música, Dora fez um balanço sobre sua trajetória como apresentadora. Fiquei com esse rótulo da beleza. Acho que desde que eu fui dar entrevista com 18 anos, me fazem essa pergunta. Beleza atrapalha? Eu sempre respondi que não. Mas hoje estou dizendo e olhando para trás que sim, a beleza atrapalha sim. Eu mudei minha resposta com o tempo. E aí, o que você acha? Atrapalha? Olha, daqui a pouco eu volto para falar do galã da Copa. Pedro Neto passa férias no Brasil e eu te conto já já aqui no Tititi da Fama.

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0: 13 horas e 15 minutos.
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2: Titi da fama voltou pra falar do galã da Copa, Pedro Neto, passa férias no Brasil após eliminação de Portugal. Um dos nomes mais comentados nessa Copa do Mundo, Pedro Neto, está entre nós. O atacante português decidiu passar férias no Brasil após a eliminação de Portugal, o Mundial nas oitavas de final. Ele, eleito gato do campeonato pelas redes sociais, o atleta tem a companhia da namorada, viu? Carolina Silva. O casal chegou ao Brasil na semana passada e passou um dia no Rio de Janeiro antes de voar para a Bahia. Pelos stories de Carolina, ela mostrou que os dois estavam curtindo bares, roda de samba, sol, mar e já até compraram chinelos genuinamente brasileiros. Ei, que maravilha! Olha, daqui a pouquinho eu volto para falar de Isa Scherer, se desespera com diagnóstico de toxoplasmose. Essa eu te conto já já aqui no Tititi da Fama.
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0: grávida, Isa Scherer se desespera com o diagnóstico de toxoplasmose. Isa Scherer revelou que enfrentou um grande susto no início da gravidez do terceiro filho, Tom. A influenciadora e empresária contou que recebeu o diagnóstico de toxoplasmose antes mesmo de anunciar a gestação e precisou iniciar um tratamento imediatamente. Isa explicou que a transmissão da toxoplasmose para o bebê costuma ser menos frequente no início da gestação. Por outro lado, quando ocorre, pode provocar complicações importantes. Ainda bem que ela descobriu logo no começo, conseguiu tratar e agora está super bem saudável, graças a Deus, né? Olha, e quem não tá muito bem é a Vitube. É, fez lesão na mão por excesso de trabalho. Eu te conto já já aqui no Tititi da Fama.
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0: para falar de VTube, que revela lesão na mão por excesso de trabalho. Em suas redes sociais, VTube compartilha a sua rotina com seus mais de 31 milhões de seguidores. Na semana passada, a influenciadora, que também é empresária, revelou que sofreu uma lesão na mão após uma semana intensa de trabalho. Em seu Instagram Stories, a famosa publicou uma foto em que mostra mão enfaixada. E eu que estou trabalhando 12 horas no computador a semana toda, que até minha mão estranhou e meu tendão está super inflamado. Gente, isso é muito sério, viu? Fica um alerta aí pra você. Olha, esse foi o nosso Tititi da Fama. Tudo que está acontecendo no mundo dos famosos. Ah, eu sempre conto pra você. Está ficando por aqui, mas não esquenta não, viu? A gente se encontra numa próxima. Um beijo da Tati Invade. Até lá!
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3: Olá, já estamos de volta com mais notícias. Os participantes da primeira etapa do Exame Nacional de Revalidação de Diplomas Médicos expedidos por Instituição de Educação Superior Estrangeira, o Revalida 2026, já podem consultar o resultado definitivo da análise da documentação comprobatória de conclusão de curso. A divulgação do Instituto Nacional de Estudos e Pesquisas Educacionais Anísio Teixeira, o INEP, foi na última sexta-feira, após a apreciação dos recursos interpostos pelos candidatos que discordaram do resultado preliminar, conforme previsto em edital. Os resultados podem ser consultados diretamente na página do participante do sistema Revalida. Kleber Ramos, direto da redação.

hoje é segunda-feira, pessoal, dia 20 de julho de 2026. Eu sou a Suzy Luz, tô chegando com Info Music por aqui, informações do mundo da música. O Luiz Airão celebra 55 anos de carreira com o show em São Paulo, autor de algumas das canções mais conhecidas dos anos 60, 70 e 80. Nos gêneros samba e MPB, Luiz Airão sobe ao palco do Sesc Benzinho, na Zona Oeste de São Paulo, no próximo dia 24, para celebrar seus 55 anos de carreira. O show reúne sucessos que marcaram diferentes momentos da sua trajetória como compositor e intérprete, e também a contribuição dele ao samba e à MPB. Carioca do bairro do Lins de Vasconcelos, na Zona Norte do Rio de Janeiro, Luiz Airão iniciou sua trajetória da música na década de 60. Seu nome ganhou uma projeção nacional quando teve composições gravadas por Roberto Carlos, entre elas Nossa Canção, de 67, e Ciúmes de Você, de 1970. Obras que se tornaram clássicos da música brasileira. Sucesso pro Luiz Airão, celebrando 55 anos de carreira. Já volto com mais Info Music.

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1: 14 horas e 16 minutos.
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0: Infomusic de volta, por aqui tem informações do mundo da música. Kaique e Felipe do Culture Beat juntos na animada Rolê Perfeito. Após o sucesso de Mente Sã, parceria com Luan Santana, que já ultrapassa 20 milhões de streams nas plataformas, a dupla Kaique e Felipe dá sequência ao lançamento do DVD Origens. A dupla vai disponibilizar em todas as plataformas Rolê Perfeito, parceria com o duo paranaense Culture Beat, Matheus Félix e Léo Souza. Com uma sonoridade que mistura sertanejo, a dupla e a identidade animada de Culture Beat traz a faixa dos chamados automotivos, das festas e dos encontros entre amigos. Que bacana, hein? Eu já volto com o último bloco de informações do mundo da música.
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2: 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Último bloco da InfoMusic, gente. Informações do mundo da música por aqui. Henry Freitas gravou um projeto e recebe certificações da gravadora. O pernambucano Henry Freitas, um dos nomes de destaque da música nordestina da atualidade, tá vivendo mais um capítulo especial na sua trajetória. Na última segunda, ele gravou a edição do Quinto, projeto original pela plataforma da gravadora Sony Music. Durante o projeto realizado no Rio de Janeiro, Henry recebeu um quadro em comemoração à certificação de platina triplo na faixa Me Fala Qual É a Necessidade, que já ultrapassou a marca de 70 milhões de streams. O artista também foi homenageado pelo mais de 1,5 milhão de streams acumulado ao longo das parcerias, celebrando ainda mais certificações de platina das faixas Onde Era Flor, Super Fantasticamente e Bobo. Que bacana, hein? Amanhã tem mais InfoMusic, pessoal. Boa semana pra você. Até lá. 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
1: 14:46.
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13: Olá, já estamos de volta com mais notícias. Nenhuma aposta acertou as 6 dezenas do concurso 3.033 da Mega Sena, sorteadas neste domingo. Os números foram 18, 21, 23, 43, 55 e 58. Com isso, o prêmio da faixa principal para o próximo sorteio, na terça-feira, está estimado em R$ 42 milhões. A Quina teve 34 apostas ganhadoras e cada uma vai receber R$ 59.283,30. Já a quadra registrou 2.901 apostas e cada ganhador receberá um prêmio de R$ 1.145,28. A qualquer momento, voltaremos com mais informações.

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0: 15 horas e 16 minutos.
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2: Olá, já estamos de volta com mais notícias. Os critérios técnicos para testes de parâmetros de ruído em voo do EV-100, modelo de carro voador em desenvolvimento pela EV e Embraer, estão em consulta pública até o próximo dia 8, pelo setor de programas de certificação da Agência Nacional de Aviação Civil, a ANAC. O documento prevê como base que o som emitido pelo veículo a 150 metros do chão, em condições ideais de viagem, chegue para os usuários a cerca de 15 decibéis, o que é semelhante a um sussurro. Esse tipo de certificação, primeiro para veículos elétricos de decolagem e pouso verticais, indica o avanço do processo de certificação ambiental e é um passo necessário para a liberação das primeiras viagens, previstas ainda nessa década e foram celebradas pelo executivo da startup. Kleber Ramos, direto da redação.
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2: Bora! Se liga por aqui, porque o termômetro das paradas de sucesso acabou de subir, hein? E está no ar o Top 10. O programa mais quente com tudo que é febre no momento, com tudo que você ouve o dia todo aqui na nossa programação. Você pede, indica, participa do Pop ao Sertanejo. Aqui rola o som que manda no momento e domina os streamings, domina a programação da nossa rádio. Então solta o som, que a contagem regressiva começou, meu amigo, minha amiga, e o programa hoje tá sensacional, tem fofoca e tem, claro, o super destaque do dia. A gente começa com música nova pra Diego e Arnaldo com Kleber e Cauã. Magia do Boteco.
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4: Ô, galera, Diego, Arnaldo e Kleber e Cauã, adoro, bebê.
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0: fazer o quê?
1: Nona posição.
2: Vocês precisam admitir alguma coisa.

0: cantar bonito assim lá longe.
1: Posição de número 8, Guilherme Santiago, Zezé de Camargo e Luciano, Pra Não Lembrar de Mim. Teve a nona colocada, Matheus e Cauã, Admita, com Lauana Prado. Passou por aqui também o Thiaguinho, Pensamentos Intrusivos. E ainda Diego e Arnaldo, Magia do Boteco, com Kleber e Cauã. Este é o Top 10, nessa segunda-feira gostosa, 20 de julho, com as mais. E a gente volta já.
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12: Cheguei de volta por aqui trazendo o Top 10 para você com as melhores do dia. As melhores dessa segundona. E nada melhor que começar a semana só ouvindo música boa, né? Só ouvindo sucesso. Bora agora para a sétima colocação. Kleber e Cauã, 1000 adjetivos.
13: Sétima posição.

0: posição.
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0: diária, Panda, Ícaro e Gilmar, quarta colocada. Quinta, Temendo Novelas, Tãozinho Chororó, Seu Amor é Minha Estrada. A sexta teve Geninho com Mariana Fagundes, Peão Todo Tatuado. E ainda passou por aqui o Kleber e Cauã, Mil Adjetivos. Fica por aí na área que o Top 10 volta daqui a pouquinho com as mais.
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12: Top 10. Estamos de volta para você que curte tudo aqui na nossa programação, tudo que tá bombando no momento. Então, você achou o seu lugar. Esse é o Top 10 oficial, trazendo a mistura perfeita de tudo aquilo que é sucesso na programação, a lista das 10 músicas mais estouradas, mais pedidas e compartilhadas nesta segundona top. Eu quero mandar um abraço para todo mundo aí da cidade, de toda a nossa região, e começaram a semana junto com a gente, viu? Bora de cadeira cativa, terceira posição com Zé Neto e Cristiano.
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0: de alguém. Maiara e Maraíza, posição de número 2.
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0: Gente, a cantora Sula Miranda voltou a comentar a polêmica envolvendo Simone Mendes e garantiu que nunca teve a intenção de atacar a sertaneja. Pra quem não sabe do que eu tô falando, recentemente, Sula Miranda acabou criticando o repertório da coleguinha. Segundo ela, tudo não passou da opinião de uma fã que admira a voz de Simone e gostaria de vê-la interpretando mais músicas românticas. Sula explicou que respeita...
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0: E é bonito nesse...

0: continuará cantando Sofrência, porque esse é o estilo que os fãs mais gostam, faz parte da identidade do sertanejo. Eu confesso particularmente que não entendi muito a justificativa da Sula Miranda. Respeito a opinião dela, mas não entendi muito, né? A coleguinha, a Simone Mendes, tem que gravar música romântica só porque o casamento dela vai numa boa, tá tudo legal, tá estável? Não tem muito a ver, né? Então, quem sofre vai gravar sua música de sofrência e quem é feliz vai gravar sua música de amor. Não tem muito sentido isso que ela falou, mas é a opinião dela e, como ela diz, de fã e não de uma crítica. Vamos lá para a primeira colocada de hoje.
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mais aqui no Top 10 pra você. É que eu não te esqueci, Ana Castela. Fechando por aqui o nosso paredão da música, gente. Obrigadão pela companhia, viu? Obrigadão pela sua audiência e pela sua sintonia. A gente volta amanhã com mais música, mais Top 10, mais playlist oficial aqui na sua rádio.

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0: 17h45.
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1: Fernando de Sorocaba, muito obrigado.
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1: O anjo do Senhor anunciou a Maria, e ela concebeu do Espírito Santo. Ave Maria, cheia de graça, o Senhor é convosco. Bendita sois vós entre as mulheres, e bendito é o fruto do vosso ventre, Jesus. Santa Maria.

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0: 18 horas e 17 minutos.
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1: Em Brasília, 19 horas.
2: Está no ar a Voz do Brasil. As notícias do governo federal que movimentaram o país no dia de hoje.
3: Olá, uma boa noite.
1: Boa noite para você que nos acompanha em todo o país.
3: Segunda-feira, 20 de julho de 2026.
1: Vamos aos destaques da Voz do Brasil.
3: Agora é lei. Brasil conta com a estratégia nacional do Complexo Econômico Industrial da Saúde.
1: A legislação estabelece diretrizes para a pesquisa, o desenvolvimento e a produção de medicamentos, vacinas e outras tecnologias para o SUS. Márcia Fernandes.
4: A lei prevê medidas para incentivar a produção nacional de insumos e fortalecer cadeias produtivas internas, com o objetivo de ampliar a capacidade nacional de resposta em situações de crise.
3: E ainda, cuidotecas, universidades públicas estaduais podem instalar espaço.
1: Edital apoia a implantação da estrutura responsável por abrigar a criança enquanto a mãe frequenta as aulas. Luana Karen.
5: O edital vai oferecer R$ 9.200.000 para que as universidades estaduais possam contratar profissionais, comprar material pedagógico e oferecer alimentação às crianças.
3: Tecnologia para ajudar no combate à violência contra a mulher.
1: Uma inteligência artificial auxilia quem procura o Ligue 180.
3: Quer saber mais sobre o assunto? Hoje nós conversamos com a Secretária Nacional de Enfrentamento à Violência contra Mulheres, Estela Bezerra.
1: Ela fala também sobre a importância do apoio para quebrar o ciclo de maus-tratos.
6: Ninguém consegue fazer uma ruptura sozinha. Então, o primeiro movimento é uma mulher procurar alguém de sua confiança. O segundo movimento é procurar um serviço especializado.
3: Hoje, na apresentação da Voz do Brasil, Mariana Juman e Nazi Brum.
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3: O Brasil tem agora uma lei que regulamenta a produção de vacinas, medicamentos e insumos de saúde, voltada ao atendimento do SUS.
1: A medida consolida como política permanente instrumentos voltados ao fortalecimento da capacidade nacional de desenvolvimento, produção e inovação em tecnologias estratégicas para o SUS.

0: vocês que a gente
1: não... públicos e ampliar o acesso...
2: O mundo, a indesejável dependência de um continente ou de alguns países no fornecimento do que é essencial na área da saúde. Acho que a sanção do nosso PL 2583 hoje retoma essa tradição do país, do Brasil, na vanguarda do desenvolvimento do complexo econômico e industrial da saúde.
1: A estratégia também prevê mecanismos para a transferência de tecnologia entre instituições privadas e laboratórios públicos. Entre os projetos previstos estão o desenvolvimento de insulina glargina com produção integral no Brasil e de uma vacina contra o vírus sincicial respiratório associado a casos de bronquiolite. Reportagem Márcia Fernandes.
3: Empresas de revenda de ingressos devem ser transparentes com o consumidor sobre o seu papel.
4: Caso isso não aconteça, elas podem ser alvo de medidas cautelares, entre outras determinações.
3: É o que vamos ouvir agora na reportagem de Gabriela Noronha.
5: Quando você vai comprar um ingresso para um show ou teatro, por exemplo, pode acabar recorrendo a páginas na internet que fazem a revenda desses tickets. Mas essas plataformas precisam respeitar os direitos do consumidor. Se isso não ocorrer, ficam sujeitas a medidas cautelares do governo. É o caso de uma empresa que começou a ser investigada nesta segunda-feira por falta de transparência e insuficiência de informações essenciais ao consumidor, como detalhou Ricardo Morishita, secretário nacional do Consumidor.
6: Muita gente acaba contratando, mas não sabe que se trata de um mercado secundário. E claro, tudo isso leva a uma potencial indução do consumidor ao erro ou a acreditar que está adquirindo o ingresso pelo canal oficial. Acho que isso é ruim para todos. É importante que o consumidor saiba, não seja enganado, não possa ser induzido a erro, garantir a informação e depois a própria boa-fé.
5: Como medida cautelar, a Senacom determinou que a plataforma passe a indicar de forma clara e destacada ao longo de todo o processo da venda, que não constitui um canal oficial de venda dos eventos, que os ingressos são ofertados por terceiros e que podem ser vendidos por preços superiores aos dos canais oficiais. Em caso de não cumprimento da medida, a empresa poderá ser multada em R$100 mil por dia. Vitor Oliveira Fernandes, secretário nacional de Direitos Digitais, mencionou outras possíveis fraudes que fazem parte da investigação.
7: Uma outra preocupação que também surge nesses monitoramentos de mercado é o uso cada vez maior de robôs que funcionam verdadeiramente como cambistas digitais. Robôs que conseguem adicionar ingressos ao carrinho em milissegundos, que conseguem ocupar posições melhores nas filas dos ingressos e que conseguem até fazer o check-out automatizado em um tempo bastante rápido, de modo que o consumidor se torna dependente desse mercado secundário.
5: Lembrando que há PROCONs em todos os estados do país para a proteção e defesa dos direitos do consumidor. Além disso, é possível utilizar a plataforma consumidor.gov.br para registrar denúncias e reclamações. Reportagem Gabriela Noronha.
4: E durante a Copa do Mundo da FIFA 2026, o Ministério da Justiça e Segurança Pública participou da Operação Cartão Vermelho, realizada simultaneamente em 9 países.
3: A ação foi...

0: coordenada pelo Departamento de Justiça e pela Agência de Investigações de Segurança Interna dos Estados Unidos para combater a pirataria digital e física.
1: No Brasil, a atuação com foco no ambiente digital resultou no bloqueio de 309 domínios e 109 endereços de IP utilizados na transmissão ilegal de sinais de TV e streaming.
0: A operação teve como objetivo combater redes criminosas envolvidas que lucram ilegalmente com a venda de produtos físicos piratas, como camisetas de seleções, álbuns de figurinhas e artigos esportivos falsificados, e também com a retransmissão digital não autorizada dos jogos do Mundial.
1: O pagamento do Bolsa Família começou hoje aos beneficiários do programa.
0: Em cidades onde foi decretada a situação de emergência ou calamidade pública pelo governo federal, o recurso foi unificado.
2: Começou nesta segunda-feira, dia 20, o pagamento do Bolsa Família referente ao mês de julho. Os depósitos seguem um calendário escalonado, conforme o último dígito do número de identificação social, o NIS. Neste mês, o benefício tem valor médio de R$ 679,19. Para receber o auxílio, é preciso atender aos critérios do programa, manter o cadastro único atualizado e cumprir as exigências nas áreas de saúde e educação, como frequência escolar, vacinação em dia e acompanhamento pré-natal, quando necessário. Os beneficiários podem movimentar o dinheiro de forma digital pelo aplicativo Caixa Tem, utilizados na função débito com cartão do programa ou sacados em terminais de autoatendimento da Caixa, casas lotéricas e correspondentes Caixa Aqui. Já as famílias que vivem em municípios com situação de emergência ou calamidade pública reconhecida pelo governo federal, recebem um benefício nesta segunda-feira sem seguir o calendário do NIS. A medida beneficia moradores de cidades do Amazonas, Roraima, Paraná, Sergipe, Paraíba e Rio Grande do Norte, afetadas por eventos como estiagem e enchentes. Thaisa Vitória para a Voz do Brasil.
1: E estão abertas as inscrições para o Prêmio Brasil que Alimenta, até o dia 31 de julho.
0: A iniciativa vai reconhecer 40 ações desenvolvidas por organizações da sociedade civil para o combate à fome.
1: Podem participar organizações que estejam em funcionamento há pelo menos 3 anos e mantenham iniciativas em andamento.
0: O valor total da premiação é de R$ 700 mil, distribuídos entre as 20 melhores iniciativas.
1: O edital com as informações está disponível em gov.br/mds.
0: As mulheres têm agora um novo aliado na luta contra a violência, um chatbot do Ligue 180.
1: É um robô atendente que vai trazer prontamente informações sobre os direitos das mulheres, legislação e serviços da rede de atendimento.
0: A ferramenta de inteligência artificial vai fazer uma curadoria diária da base de informações utilizadas pelas atendentes da Central de Atendimento à Mulher.
1: Mas o atendimento humanizado, em que as vítimas podem conversar diretamente com uma pessoa, vai seguir. E nós conversamos sobre isso com a Secretária Nacional de Enfrentamento à Violência contra as Mulheres, Estela Bezerra. Acompanhe. Secretária Estela, bem-vinda à Voz do Brasil. Vamos começar falando desse novo chatbot do Ligue 180. Como é que ele funciona? O que, que ele oferece de novo para as mulheres?
3: Olha, o chatbot, primeiro, prazer estar aqui, uma saudação a todo mundo que está nos ouvindo, nos assistindo. O chatbot, ele é mais uma tecnologia, ela é desenvolvido muito pelo campo do mercado, mas a tecnologia também pode servir à cidadania, né? Então, o que nós estamos colocando é mais um meio de acesso para que as mulheres em situação de violência, elas possam acionar a Central 180, seja para pedir uma informação ou seja para que ela tenha uma acolhida rapidamente sobre a situação de violência que ela está vivenciando. A violência contra as mulheres, ela tem várias tipologias. O Brasil ainda não tem uma imersão e uma compreensão dessas várias tipologias, mas elas oprimem mulheres em todo o território. E aí o chatbot, inclusive, dialoga com a juventude e traz mais uma opção, mas ela não tira a humanização do serviço nem do atendimento.
4: Quer dizer que com um robô, o atendimento humano também segue, né? As mulheres ainda conseguem atendimento atendimento humanizado ligando para o número 180.
3: O chatbot ele pode estar assentado numa inteligência artificial, mas ele também pode estar nos princípios do atendimento. E nesse caso, ele está nos princípios do atendimento. Não há uso de inteligência artificial. Depois que se tabula ali o tipo de demanda que é trazida, imediatamente você pode recorrer a um atendimento humanizado e aquela demanda vai ser acompanhada humanamente. Nós temos mais de 360 atendentes, 24 horas para fazer esse serviço.
1: Onde é que elas acessam o chatbot?
3: Olha, tanto pelo telefone como ela pode acessar pelo site da nossa página no Ministério das Mulheres. Nós temos todas as tecnologias que você pode recorrer. O 180 tem um grande painel. 22% das procuras no Ministério das Mulheres são justamente pelo 180.
4: E há também outras ferramentas, né? Como o WhatsApp, por exemplo, né? Como é que ele pode ser acessado por quem queira orientações ou mesmo ajuda?
3: Olha, o 180, ele já tinha o WhatsApp implementado. O WhatsApp é uma linha direta. Depois que a gente fazia o atendimento direto, humanizado, ainda se perguntava se você queria receber alguma informação pelo 180, né? Então, o WhatsApp não é uma ferramenta em que a gente acessa a qualquer mulher. A gente prioriza o sigilo da informação. Muitas vezes as mulheres podem receber ou tem o telefone monitorado e isso pode ser uma situação de risco, mas o WhatsApp do 180, ele fica disponível para qualquer mulher que liga para o 180 e ele também pode ser acessado através da nossa página com o íconezinho que dá disponibilidade ao 180.
1: Agora, as atendentes do Ligue 180, elas passam por uma qualificação, né, específica para prestar esse tipo de atendimento. O que está incluído na preparação delas?
3: Olha, desde a taxonomia, porque a gente tem violência, desde violência vicária, que recentemente foi reconhecida como uma tipologia própria de crime, até a violência patrimonial, a violência psicológica, são tipologias de violência que às vezes é difícil de você identificar. Muitas mulheres vão e se identificando que vivem aquele tipo de violência na medida em que alguém vai falando que aquilo é violência. Então, todas essas atendentes, elas são preparadas, qualificadas em compreender a legislação e compreender a manifestação desse tipo de violência. Elas também têm um aparo psicológico, porque é muito doloroso e é muito difícil você passar o dia inteiro ouvindo narrativas de violação de direitos e de violência. Então, elas têm uma retaguarda de psicologia, de atendentes, né, e fazem grupos de conversar sobre esse tema. E agora nós estamos inaugurando uma especialização para que elas tenham uma melhor qualificação, mas também um reconhecimento acadêmico de que elas são profissionais especializadas no atendimento às mulheres em situação de violência.
1: Só para a gente esclarecer, a senhora mencionou a violência vicária, que é um tipo novo, né, um tipo penal novo, e aí muita gente provavelmente não conhece. Ela ocorre quando o companheiro agride familiares, né, filhos, pais, para atingir a mulher, né?
3: O agressor praticante de violência doméstica, ele nunca só viola as mulheres. Ele viola os filhos, ele agride a sogra, ele agride os cunhados, mas ele tem uma predileção pelos filhos. Os filhos é um modo, é um instrumento de ofender. Se você, às vezes, me der um tapa, o tapa dói, mas dói mais se você bater no meu filho. Isso é uma coisa muito concreta. E o pior caso que nós acompanhamos foi aquele caso de Thales Machado, aqui no estado de Goiás, onde ele executou os dois filhos e ainda construiu através, se suicidou, mas antes disto construiu a narrativa de que a ex-esposa ou a mãe das crianças é que era responsável por tudo aquilo. E ela, por conta disso, não conseguiu sequer acompanhar o velório dos filhos.
4: Secretário.

0: 13 casas, uma projeção de mais casas, é natural que a política pública vá se expandindo por todo o território e era necessário a atualização das diretrizes, porque a Casa da Mulher Brasileira, ela é o mais completo, mas ela é mais complexo serviço de uma política pública. Ela junta no mesmo espaço poderes como o poder executivo e o poder do sistema de justiça, judiciário. Lá funciona a vara de família, lá funciona o Ministério Público, mas também tem a Secretaria de Segurança Pública com a Delegacia Especializada da Mulher, o serviço psicossocial que atende lá dentro, tem também a possibilidade da mulher, por uma questão de risco, ficar acomodada num abrigamento temporário dentro dessa casa. Então, como são serviços complexos, de alta complexidade, com intersetorialidade e interinstitucionalidade, as diretrizes se atualizaram para que o serviço tenha mais azeitamento e seja muito mais eficiente, para que não haja nenhum erro de protocolo de serviços tão complexos.
1: Agora, secretária, acho que a pergunta mais importante da nossa entrevista é essa que vem agora. Uma mulher que esteja nos ouvindo e que se reconheça numa situação de violência, mas que tenha dificuldades em sair dessa situação, seja por motivos financeiros ou quaisquer outros, como é que ela pode começar a pedir ajuda? A gente falou aqui de Casa da Mulher Brasileira, de Ligue 180, mas por onde ela começa? Qual o primeiro passo?
0: Olha, geralmente uma mulher que vive em situação de violência, ela nega que vive em situação de violência, essa negação vai de 3 a 10 anos. Se ela tem no ciclo de amizade dela e uma forma de impedir que a mulher recorra a alguém, um agressor que vive dentro de casa, que ameaça constantemente, ele inibe a relação dessa mulher com seus familiares e também com suas amigas. Essa é uma maneira de manter a mulher isolada. Então, o principal movimento que uma mulher precisa fazer quando ela está vítima de violência é procurar alguém da sua confiança, alguém que ame e respeite ela verdadeiramente, para ela poder compartilhar dessa situação que ela vive. Geralmente, o primeiro ciclo de apoio vem das amigas e da família. Quando você não encontra essa possibilidade, é preciso procurar ou a delegacia, ou o centro de referência da mulher, ou mesmo a Casa da Mulher Brasileira, que é um serviço de porta aberta. Geralmente as mulheres só conseguem fazer esse movimento quando a violência já não ameaça mais só a vida dela, ameaça a vida dos filhos. Então as mulheres conseguem fazer uma ruptura. Por isso que programas como esse, a gente falar do assunto, dizer que a violência acontece e que ela não é naturalizada e que ela pode ser rompida, é necessário. Muitas mulheres vivem em situação profunda de isolamento e não conseguem fazer a ruptura sozinha. Ninguém consegue fazer uma ruptura sozinha. Então, o primeiro movimento é uma mulher procurar alguém de sua confiança. O segundo movimento é procurar um serviço especializado. E se ela for a um serviço bancário, sendo oprimida por violência patrimonial, ela também deve pedir ajuda. Hoje, a Caixa Econômica tem um serviço para acolher mulheres nessa situação. Ou se ela for a um serviço de saúde, ela também pode pedir ajuda ao serviço de saúde para poder fazer a ruptura da violência. Sozinha ninguém consegue.
2: Muito bem, nós conversamos com Estela Bezerra, secretária nacional de enfrentamento à violência contra as mulheres. Muito obrigado, secretária, por sua entrevista aqui à Voz do Brasil.
0: Eu que agradeço a vocês.
3: Conciliar os estudos e a maternidade é uma missão desafiadora para muitas mães que ocupam as universidades.
1: Mas nas cuidotecas, as mães podem deixar seus filhos na hora das aulas.
3: O serviço já é oferecido em universidades federais e agora está aberto para universidades públicas estaduais.
1: As interessadas têm até o dia 15 de setembro para se inscrever em edital do Ministério das Mulheres.
4: Um espaço público, seguro e gratuito, onde crianças de 3 a 12 anos de idade são acolhidas enquanto os responsáveis, principalmente as mães, estudam. Assim, é a Cuidoteca, serviço oferecido em universidades federais como a de Brasília. Na UNB, a iniciativa teve início no começo deste ano e atendeu 23 crianças no período noturno. Para o segundo semestre, 40 vagas serão oferecidas. A coordenadora pedagógica da Cuidoteca da UNB, Letícia Teles, falou sobre a receptividade do serviço.
5: A Cuidoteca promoveu ali um espaço onde a criança pode ser criança, porque eles podem realmente brincar, socializar. E as mães têm um feedback, assim, incrível.
4: Agora, o serviço de Cuidoteca será expandido para universidades estaduais. O edital aberto

0: O Ministério das Mulheres vai oferecer 9 milhões e 200 mil reais para que as universidades estaduais possam contratar profissionais, comprar material pedagógico e oferecer alimentação às crianças. Em contrapartida, as unidades deverão providenciar espaço físico, infraestrutura e apoio operacional. Cada universidade selecionada poderá receber até 240 mil reais para manter o serviço. Segundo Juliana Cores, coordenadora-geral de Políticas de Cuidado do Ministério das Mulheres, há recursos suficientes para contemplar todas as universidades estaduais do país.
1: A gente pensou nas universidades estaduais devido ao número de mulheres, que é um número relevante, e a gente conseguiu aqui aportar um recurso que é suficiente para abarcar todas as universidades estaduais. E o que a gente quer é que cada vez mais cresça essa cultura da cuidoteca. A gente interpreta como um dos pontos cruciais aí para a tranquilidade dessas mulheres.
0: O envio de propostas pelas universidades estaduais deve ser feito até o dia 15 de setembro por meio da plataforma transferegov.br. As unidades selecionadas deverão ofertar o serviço de cuidoteca por 12 meses. Reportagem Luana Karen.
2: E além do edital para as universidades estaduais, seguem abertas até o dia 1º de agosto as candidaturas para a chamada estratégica Unicuidotecas.
3: Nesta chamada, o Ministério da Educação, em parceria com o Ministério do Desenvolvimento e Assistência Social, Família e Combate à Fome, vai selecionar 50 universidades federais para a implantação de espaços gratuitos de acolhimento infantil nas instituições.
2: Os espaços visam atender filhos de alunos, professores, servidores técnicos e trabalhadores terceirizados.
3: Cada universidade federal selecionada terá capacidade para atender 40 crianças simultaneamente.
2: O envio das propostas deve ser feito por meio eletrônico. Os detalhes estão disponíveis em gov.br/mec.
3: O transporte aéreo brasileiro registrou 65 milhões e 200 mil passageiros no primeiro semestre desse ano.
2: De acordo com o relatório da Agência Nacional de Aviação Civil, a ANAC, mais de 50 milhões nos voos domésticos e 15 milhões nos voos internacionais.
3: Só no mês de junho, o total de passageiros chegou a 10 milhões e 300 mil pessoas.
2: O transporte de carga nos aeroportos brasileiros registrou o crescimento de janeiro a julho deste ano.
3: Foram mais de 673 mil toneladas transportadas em níveis nacionais e internacionais.
2: E essas foram as notícias do Governo Federal.
3: Uma realização da Secretaria de Comunicação Social da Presidência da República.
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3: Fique agora com as notícias do Poder Judiciário e do Congresso Nacional. Boa noite.
2: Boa noite e até amanhã.

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1: Você vai ouvir agora notícias do Poder Judiciário.
2: Em Angola, presidente do STF propõe ampliar cooperação entre cortes constitucionais na defesa da democracia.
3: TSE divulga dados sobre o eleitorado brasileiro.
2: TST entende que CNPJ ativo não basta para provar que a empresa continua em operação.
3: Boa noite, eu sou o Arthur Filho.
2: E eu sou Walter Lima.
3: O presidente do STF e do CNJ, ministro Edson Fachin, defendeu em Luanda, na Angola, o fortalecimento da cooperação entre tribunais constitucionais para proteger a democracia.
2: A manifestação ocorreu durante reunião com Laurinda Prazeres Cardoso, presidente do Tribunal Constitucional de Angola, Marta Ferreira.
4: Ao abrir o encontro, Fachin disse que a relação entre os dois tribunais deve ser ampla, permanente e voltada à construção de uma agenda comum para os próximos anos.
5: Cuidaremos de uma pauta de cooperação centrada no fortalecimento da capacidade institucional de nossos tribunais.
4: O presidente do STF ressaltou que as democracias constitucionais enfrentam desafios comuns em diferentes partes do mundo, especialmente diante do avanço de movimentos autoritários que buscam enfraquecer as instituições por dentro. Para Fachin, os tribunais constitucionais ocupam posição central na preservação do Estado Democrático de Direito e defendeu o fortalecimento da cooperação entre as cortes constitucionais para compartilhar experiências e consolidar referências democráticas capazes de enfrentar tendências autoritárias observadas em diversos países.
3: O TSE divulgou nesta segunda-feira os dados do eleitorado brasileiro.
2: As estatísticas indicam que mais idosos e mais indígenas estão aptos a votar. Jane Costa.
6: Mais de 158 milhões de brasileiras e brasileiros estão aptos a votar no dia 4 de outubro, primeiro turno das eleições. São Paulo, maior colégio eleitoral do país, reúne mais de 34 milhões de eleitoras e eleitores, representando 21,48% do total. Em seguida, aparecem Minas Gerais e Rio de Janeiro. O eleitorado no exterior aumentou, são quase 929 mil. A maioria do eleitorado tem entre 40 e 44 anos, com mais de 15 milhões de pessoas. Os dados também revelam avanços no preenchimento da autodeclaração de raça e cor, tornando o cadastro eleitoral mais diverso e reduzindo significativamente o número de registros sem essa informação.
3: CNPJ ativo não basta para provar que a empresa continua em operação, segundo o TST.
2: Integrante da Comissão Interna de Prevenção de Acidentes e de Assédio, pretende usar o dado para assegurar estabilidade. Larissa Batista.
7: O trabalhador alegou que a empresa continuava funcionando, já que o CNPJ da instituição, sediada em Piracicaba, São Paulo, permanecia ativo. Mas o TST entendeu que isso, por si só, não comprova que a unidade ainda esteja em operação. Como o contrato de prestação de serviços foi encerrado e a CIPA deixou de existir naquele local, a corte decidiu que o auxiliar de produção não tinha direito à estabilidade no emprego e manteve a demissão. A decisão foi unânime.
3: Após a Lei 14.752 de 2023, judiciário não pode multar advogados por abandono de causa.
2: Com esse entendimento, o STJ afastou a multa aplicada a advogados que faltaram à sessão do Tribunal do Júri. Fátima Uchoa.
8: Os advogados pediram o cancelamento do júri e justificaram a ausência alegando que a promotora responsável teria publicado nas redes sociais um vídeo sobre o crime, o que comprometeria a imparcialidade do julgamento. Mas a Justiça do Rio Grande do Sul aplicou uma multa de 10 salários mínimos. Na sexta turma do STJ, o ministro relator Sebastião Reis Júnior observou que os advogados poderiam ter questionado a suposta nulidade em juízo pelos meios processuais adequados. No entanto, nessa situação já estava em vigor a lei que revogou a aplicação da multa por abandono de causa. E segundo o ministro, após essa mudança legislativa, eventual falta deve ser apurada exclusivamente pela Ordem dos Advogados do Brasil.
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3: A você, uma boa noite.
2: E até amanhã.
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1: Eu sou Humberto Pinheiro e estes são os destaques de hoje do Jornal do Senado, que começa agora. A autonomia do Banco Central e novas regras para a saúde avançam na CCJ. Jovens que saem de abrigos podem ganhar cotas no ensino federal. Eleitores com deficiência ou mobilidade reduzida terão direito a transporte gratuito. Boa noite. A Comissão de Constituição e Justiça aprovou neste primeiro semestre a proposta de emenda à Constituição que busca assegurar um orçamento próprio e autonomia operacional ao Banco Central. A CCJ ainda votou outras duas mudanças na Constituição para assegurar jornada de 36 horas semanais para enfermagem e aposentadoria diferenciada para agentes comunitários de saúde e combate às endemias. Repórter Bruno Lourenço.
2: Uma das propostas de emenda à Constituição aprovadas na Comissão de Constituição e Justiça, transforma o Banco Central de autarquia para entidade pública de natureza especial, com autonomia técnica, administrativa, orçamentária e financeira. O relator, senador Plínio Valério, do PSDB do Amazonas, defendeu a medida.
3: Essa autonomia, ela fortalece não só o sistema financeiro brasileiro, traz muita segurança para todos nós.
2: Já a PEC, que assegura o direito à aposentadoria diferenciada de agentes comunitários de saúde, de combate às endemias e de agentes indígenas de saúde e de saneamento, passou pela CCJ e pelo plenário. A proposta teve como relator o senador Irajá, do PSD do Tocantins, que destacou o papel desses profissionais na ponta da saúde.
4: Um reconhecimento de um trabalho histórico dedicado por toda uma vida a essas pessoas que são brasileiros e brasileiras, que são, como eu costumo dizer, o SUS do Brasil de carne e osso.
2: Outra proposta de emenda à Constituição aprovada na CCJ vincula o piso salarial da enfermagem a uma jornada máxima de trabalho de 36 horas semanais.
1: O Senado aprovou e enviou para a sanção presidencial um projeto que cria regras para as parcerias entre escolas e pontos e pontões de cultura. A proposta pretende ampliar o acesso de estudantes a atividades culturais e fortalecer a integração entre educação e cultura. A iniciativa estabelece requisitos para a celebração dessas parcerias e busca incentivar ações culturais no ambiente escolar. Os detalhes na reportagem de Márcio Maturana.
5: Pontos e pontões de cultura são associações sem fins lucrativos com atividades culturais dentro das comunidades. Hoje, essas associações já podem fazer parcerias com redes de ensino superior, técnico e básico, mas o projeto define critérios para isso. O texto aprovado no plenário do Senado foi o relatório que o senador Humberto Costa, do PT de Pernambuco, apresentou na Comissão de Educação. Ele resumiu os pontos principais da proposta.
6: Esta proposição inova ao estabelecer duas balizas essenciais que a legislação vigente não contempla. A exigência de que a parceria seja consonante com a proposta pedagógica de cada escola, preservando assim a autonomia escolar, e a prioridade para pontos e pontões de cultura situados nas proximidades da comunidade escolar, de modo a fortalecer os vínculos territoriais e culturais já existentes.
5: Quando entrar em vigor, a lei vai mudar a Política Nacional de Cultura Viva, que busca ampliar o acesso da população aos direitos culturais.
1: Foi apresentada no Senado uma proposta de emenda à Constituição que busca garantir a continuidade dos programas estaduais, distritais e municipais de incentivo à cultura e ao esporte. A medida preserva mecanismos de apoio mesmo após a implementação da reforma tributária. A proposta permite que estados, o Distrito Federal e os municípios continuem concedendo incentivos fiscais a esses setores por meio de créditos do Imposto sobre Bens e Serviços, o IBS. A reportagem é de Douglas Castilho.
7: Foi apresentada no Senado Federal a proposta de emenda à Constituição que assegura a sobrevivência dos programas locais de incentivo fiscal voltados à cultura e à prática desportiva. A medida altera as regras da reforma tributária para permitir que estados, o Distrito Federal e os municípios continuem continuem a estimular esses setores por meio de créditos compensatórios do Imposto sobre Bens e Serviços, o IBS. Sem essa alteração, o novo modelo de unificação tributária sobre o consumo extinguiria gradualmente esses mecanismos regionais de incentivo indireto até o ano de 2032. Pelo projeto, o Comitê Gestor do IBS vai definir as regras técnicas para a concessão e o registro desses créditos. Já os estados, o Distrito Federal e os municípios terão de aprovar leis próprias para criar seus próprios programas. O autor da iniciativa, senador Carlos Portinho, do PL do Rio de Janeiro, ressaltou que as leis locais sustentam uma ampla cadeia produtiva e criam milhares de empregos que, segundo ele, vão além dos holofotes.
8: A gente muitas vezes pensa só no artista ou no jogador de futebol, mas na verdade é todo um ecossistema que tem. É o produtor cultural, é o pessoal que trabalha para os eventos, né, as empresas de eventos. São muitos empregos que geram esse fomento. Com a reforma tributária ficou ameaçado. E a gente já se antecipou a esse problema, assim podendo incentivar e fomentar essas duas indústrias que eu chamo é a indústria do entretenimento. A gente tem que ver cultura e esporte como uma grande indústria do Brasil.
7: A proposta também determina que o valor desses incentivos serão pagos pelo Estado, pelo Distrito Federal ou pelo município que criar o programa. Além disso, os benefícios terão de seguir regras rígidas de avaliação, transparência e controle social. A PEC, que conta com a assinatura de outros 26 senadores, será analisada pela Comissão de Constituição e Justiça.
1: Nas eleições deste ano, eleitores com deficiência ou mobilidade reduzida terão direito a transporte individual gratuito, oferecido pela Justiça Eleitoral. O programa Seu Voto Importa, do Tribunal Superior Eleitoral, tem como objetivo promover a inclusão e reduzir as dificuldades de deslocamento para que o cidadão vote. Para garantir o atendimento no dia da votação, o interessado deverá solicitar o transporte gratuito até 14 de setembro. O pedido poderá ser feito pelo próprio eleitor ou por seus representantes legais, de forma presencial, diretamente no cartório eleitoral da zona correspondente ou por canais remotos e eletrônicos. Também será necessária a apresentação de autodeclaração ou de documento que comprove a deficiência ou a dificuldade de locomoção. O primeiro turno das eleições será realizado em 4 de outubro. O senador Paulo Paim, do PT do Rio Grande do Sul, manifestou apoio à proposta de emenda à Constituição que altera a forma de contribuição previdenciária das empresas. O texto da PEC propõe substituir a contribuição incidente sobre a folha de salários por uma base de cálculo sobre o faturamento bruto das empresas.
9: Essa mudança é necessária por diversos motivos. Empresas com grande faturamento, mas que empregam pouca mão de obra, como o setor financeiro, passaria a contribuir mais.
1: Jovens que deixaram abrigos e casas lares ao completar 18 anos podem ganhar cotas no ensino superior e nas escolas técnicas federais. A proposta foi aprovada pela Comissão de Direitos Humanos do Senado. O projeto busca ampliar as oportunidades de educação para quem cresceu em acolhimento institucional e agora segue para análise da Comissão de Educação. A reportagem é de Rodrigo Rezende.
10: Crianças e adolescentes que aguardam uma definição sobre processos de adoção ou por outro motivo estão impossibilitados do convívio familiar, podem viver no chamado acolhimento institucional, em locais como abrigos ou casas-lares. Um projeto aprovado na Comissão de Direitos Humanos, de autoria do senador Jorge Cajuru, do PSB de Goiás, quer garantir aos jovens que vivem ou viveram nessa situação até os 18 anos, ou seja, não foram adotados e alcançaram maioridade, uma cota nos processos seletivos para o acesso ao ensino superior e às escolas técnicas federais. O relator do projeto, o senador astronauta Marcos Pontes, do PL de São Paulo, afirma que a ideia colabora com a diversidade no meio acadêmico.
11: A proposição realiza a importante missão de conferir oportunidades a pessoas oriundas de acolhimento institucional. Lembrando que acolhimento institucional é diferente de instituições como a Fundação Casa com menores infratores. É outro tipo de público.
10: Marcos Pontes incluiu no projeto uma previsão de avaliação a cada 10 anos dessa política de cotas. A proposta segue para análise da Comissão de Educação do Senado.
1: Com trabalhos técnicos de João Lira, o Jornal do Senado fica por aqui. Acompanhe agora as notícias da Câmara dos Deputados. Boa noite e até amanhã.
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13: Câmara aprova projetos que garantem direitos de pessoas com deficiência.
14: Avança a proposta que reforça a política de prevenção ao câncer de pulmão.
15: Projeto de lei aumenta a pena para tráfico de drogas com uso de aeronaves.
16: Policiais em serviço poderão usar o transporte público de forma gratuita.
17: Boa noite. A Comissão de Viação e Transportes da Câmara aprovou a gratuidade no transporte público para policiais em serviço. A repórter Sofia Peçanha tem mais detalhes.
18: A Comissão de Viação e Transportes aprovou o projeto que estabelece a gratuidade no transporte público coletivo para policiais civis e militares em exercício. Pelo texto, o benefício será válido para ônibus urbanos e intermunicipais, metrô, trens suburbanos e metropolitanos, barcas e catamarãs. Para ter acesso ao benefício, o policial precisa estar em serviço, uniformizado e apresentar a identificação funcional válida. O relator da proposta na comissão, o deputado Zé Trovão, do PL de Santa Catarina, destacou que a presença de policiais nos veículos pode contribuir para aumentar a segurança dos passageiros.
19: Olha, primeiro que quando você coloca um policial no transporte público, você cria segurança para quem está lá dentro.
18: A proposta também estabelece que a gratuidade só poderá ser utilizada quando houver assentos disponíveis sem prejudicar quem pagou a passagem. Ou seja, os passageiros pagantes continuam tendo prioridade no uso dos lugares. Além disso, as empresas e concessionárias dos coletivos deverão informar o direito por meio de avisos visíveis ao público. Caso não cumpram a regra, podem sofrer penalidades previstas na legislação. O projeto também foi aprovado pela Comissão de Segurança Pública e Combate ao Crime Organizado. O relator, o deputado Coronel Meira, do PL de Pernambuco, argumentou que os policiais enfrentam jornadas prolongadas e, muitas vezes, precisam de condições diferenciadas para o deslocamento após o serviço. Em concordância na Comissão de Viação e Transportes, o deputado Zé Trovão ressaltou o impacto econômico da medida para esses profissionais.
19: Então, a gente criou uma norma que, se ele entender por bem de usar aquele transporte, ele vai, além de ajudar a sociedade, ele vai poder economizar no combustível para ter um pouquinho mais de salário no final do mês.
18: Hoje, a gratuidade para policiais já existe em algumas regiões, como no Distrito Federal, mas depende de normas locais e não é padronizada em todo o país. A proposta, apresentada pelo deputado Capitão Augusto, do PL de São Paulo, busca criar regras nacionais que reconheçam a importância dos profissionais da segurança pública e facilitem o deslocamento durante o exercício da função. O projeto que garante gratuidade no transporte público para policiais segue para análise na Comissão de Finanças e Tributação. Da Rádio Câmara de Brasília, Sofia Peçanha.
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12: Segurança Pública.
14: A proposta que aumenta a punição para tráfico de drogas com uso de aeronaves avançou na Câmara. A repórter Maria Neves tem os detalhes.
21: A Comissão de Constituição e Justiça da Câmara dos Deputados aprovou o projeto que aumenta as penas para o tráfico de drogas praticado com o uso de aeronaves. Pela proposta, quem usar aviões ou helicópteros para o tráfico ficará sujeito à pena de 10 a 20 anos de reclusão, além de multa. O valor da multa depende da situação econômica do réu e é calculada em dias multa, podendo variar de 2 mil a 4 mil dias multa. Cada dia multa corresponde a um valor em salários mínimos e hoje varia entre 50 e 8.105 reais. O texto aprovado foi a versão apresentada pelo relator na Comissão de Segurança Pública, deputado Sargento Faur, do Paraná, ao projeto do deputado Cobalcini, do MDB de Santa Catarina. Sargento Faur ressaltou ressalta que a legislação atual já prevê aumento de penas para algumas circunstâncias do tráfico, mas não diferencia de modo específico o uso de aeronaves. Para ele, a gravidade e potencial lesivo do uso desse tipo de transporte justificam a criação de um tipo qualificado autônomo.
0: O emprego de aeronaves nesse tipo de crime...
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22: Educação.
23: Sidney Leite, do PSD do Amazonas, comemora a aprovação da medida provisória que reajusta o piso salarial dos professores em R$ 5.130,38. O congressista também destaca a garantia de aumento real anual acima da inflação em todo o país.
24: Eu destaco que essa é uma luta e uma empreitada de todos nós, no sentido de garantir dignidade, reconhecimento, mas acima de tudo, valorização dessa que é uma profissão tão importante. Essa, sem dúvida nenhuma, é uma conquista histórica para esses trabalhadores que fazem a diferença no presente e no futuro. Eu que sou daqueles que acredita na educação pública gratuita.

0: gratuita e de qualidade, e vindo do Estado, com as dimensões do Estado do Amazonas, que é o maior Estado da Federação, com realidades extremas. Essa é, sem dúvida nenhuma, uma vitória importante desses trabalhadores que muitas vezes não têm esse reconhecimento por parte do governo do Estado.
1: Sidney Leite reforça que caberá ao Ministério da Educação divulgar anualmente a tabela de reajustes. Para ele, a conquista representa o reconhecimento da educação pública como pilar de desenvolvimento e como instrumento essencial no combate à desigualdade educacional no país.
2: Saúde. A Comissão de Saúde aprovou o projeto que reforça a política de prevenção ao câncer de pulmão. A repórter Júlia Lopes traz mais informações sobre o texto.
3: A Comissão de Saúde da Câmara dos Deputados aprovou uma proposta que estabelece novas diretrizes para a política de rastreamento e diagnóstico precoce de câncer de pulmão no Sistema Único de Saúde, o SUS. O objetivo é melhorar a sobrevida dos pacientes e reduzir a mortalidade causada pela doença. Atualmente, a Política Nacional de Prevenção e Controle do Câncer já abrange ações de prevenção, tratamento, pesquisa e monitoramento do câncer. No entanto, o projeto busca detalhar essas diretrizes especificamente para o câncer de pulmão, com a criação de protocolos de rastreamento integrados à atenção primária e o reforço no combate ao tabagismo. Entre as medidas previstas estão a busca ativa de pacientes no âmbito da atenção primária à saúde, com a atuação de agentes comunitários e de combate a endemias, para identificar grupos de alto risco e encaminhá-los para exames de rastreamento. A deputada Flávia Moraes, autora da proposta, afirmou que a medida, além de ampliar o diagnóstico precoce e contribuir para a redução da mortalidade, também fortalece a estrutura de atendimento no SUS, com profissionais especializados e ampliação do acesso a exames.
4: Vai permitir a qualificação, a formação de profissionais, a disponibilização do espirômetro, dos exames, dos equipamentos para a realização desses exames e, com certeza, com o diagnóstico precoce, é possível iniciar mais cedo o tratamento da doença, ter um resultado mais efetivo. Isso representa menos sofrimento para o paciente, menos custo para o SUS.
3: Segundo a deputada, hoje apenas 15% dos casos de câncer de pulmão são diagnosticados em estágio inicial, quando há maior chance de cura. Ela destaca ainda que o rastreamento precoce por meio de tomografia pode reduzir a mortalidade pela doença em até 20%. O projeto que define novas diretrizes para a política de rastreamento e diagnóstico precoce de câncer de pulmão no âmbito do SUS deve seguir agora para a Comissão de Finanças e Tributação. Da Rádio Câmara de Brasília, Júlia Lopes.
1: Dr. Flávio, do PL do Rio de Janeiro, apresentou projeto que cria políticas públicas voltadas ao atendimento de adultos com transtorno do espectro autista. A proposta prevê a criação de núcleos especializados para acompanhamento, inclusão social e inserção no mercado de trabalho.
5: O que a gente propõe no projeto é que sejam construídos núcleos de atendimento ao autista adulto. O que são esses núcleos? Para exemplificar, quando você tem os CAPs, que faz tratamento de dependência química ou de psiquiatria, tem um acompanhamento. Então a gente quer construir esses núcleos para que se tenha políticas públicas voltadas para o autista adulto, para que ele seja inserido no mercado de trabalho, tratamento neurodivergente, que ele possa ter lá o preceptor, estudar línguas, idiomas, de acordo com o seu grau de autismo.
2: O projeto de Dr. Flávio prevê que os centros sejam financiados pelo governo federal e que também possam receber recursos de emendas parlamentares para implantação nos municípios. Ele reitera que o projeto amplia o suporte às famílias de pessoas autistas com mais de 18 anos de idade.
6: Direitos humanos.
1: Os deputados aprovaram projetos que buscam garantir os direitos das pessoas com deficiência e de quem cuida delas. Quem traz mais detalhes sobre as propostas é a repórter Paula Bittar.
7: A Comissão de Constituição e Justiça da Câmara aprovou três projetos que buscam garantir direitos a pessoas com deficiência. Um deles assegura prioridade aos cuidadores de pessoas com deficiência em programas federais de capacitação, formação e qualificação. Outro reforça a prioridade no atendimento para esses cuidadores. A proposta determina que o atendimento prioritário, que é estendido aos acompanhantes, deve estar claro e explícito nos informativos de identificação e sinalização do serviço. acesso. O terceiro projeto aprovado proíbe a discriminação contra pessoas com transtorno do espectro autista. O texto estabelece que a pessoa autista não será submetida a tratamento desumano ou degradante, não será privada de sua liberdade ou do convívio familiar, nem sofrerá discriminação. Relator das três propostas na CCJ, o deputado Alex Manente, do Cidadania de São Paulo, destacou a necessidade de atualizar a legislação para garantir a inclusão.
6: Todo esse conjunto de projetos que nós temos aprovado e avançado na Câmara dos Deputados para poder fazer com que a inclusão seja algo real e que a legislação esteja de acordo com essa necessidade de inclusão que temos no nosso país. Então, são avanços importantes para poder, primeiro, combater a discriminação e depois avançar no cuidado e no tratamento de direitos para as pessoas que acompanham e familiares que dedicam a vida especialmente para essas pessoas.
7: As três propostas que buscam garantir direitos a pessoas com deficiência podem seguir para análise do Senado, a menos que haja recurso para votação antes pelo plenário da Câmara. Da Rádio Câmara de Brasília, Paula Bittar.
2: Cultura. Chico Alencar, do PSOL do Rio de Janeiro, apoia a proposta que cria o Dia Nacional da Museologia Social, a ser celebrado em 8 de maio. O parlamentar explica que a iniciativa reconhece museus comunitários que preservam a memória e a identidade de territórios populares.
8: Esse tipo de museu social, evidentemente, todo museu é social, todo museu é histórico, todo museu tem uma importância fundamental em qualquer país do mundo. Mas a museologia social é aquela que resgata a história de comunidades em geral esquecidas e trata de valorizar o povo morador que construiu essas comunidades, que as inaugurou muitas vezes, que enfrentou violências, remoções, como grande protagonista.
1: Chico Alencar destaca ainda o Museu da Maré, no Rio de Janeiro, como referência da museologia social no Brasil. O deputado afirma que esses espaços ajudam comunidades a resgatar raízes, ancestralidades e lutas por direitos e melhores condições de vida.
2: Trabalho. Enfermeiros devem emitir nota fiscal após prestar serviços autônomos. A repórter Sofia Peçanha tem mais detalhes sobre a proposta.
9: A Comissão de Saúde aprovou o projeto que obriga a emissão de notas fiscais eletrônicas por profissionais de enfermagem que atuam de forma autônoma. A proposta é de autoria da deputada enfermeira Rejane, do PSDB do Rio de Janeiro, e tem como objetivo incentivar a formalização e a valorização da categoria. O texto prevê que a obrigatoriedade vale para todos os profissionais registrados nos conselhos regionais de enfermagem que trabalham por conta própria, especialmente na prestação de serviços fora de hospitais e vínculos formais. Entre as atividades que passam a exigir a emissão de nota fiscal estão atendimentos domiciliares, acompanhamento de pacientes, orientações de saúde e ações de prevenção de doenças. Durante a análise, o parecer da deputada enfermeira Ana Paula do Podemos, do Ceará, foi lido pela deputada Heloísa Helena, do Rede do Rio de Janeiro, que também é enfermeira, destacando a importância da medida para acompanhar as mudanças no mercado de trabalho da enfermagem.
10: Acrescenta a atuação de enfermeiros e técnicos de enfermagem como empreendedores em áreas como curativos, acompanhamento de doenças crônicas e degenerativas e pré-natal, exige um marco regulatório que assegure a transparência na prestação dos serviços e contribua para a inclusão econômica desses profissionais.
9: O projeto também prevê que estados e municípios adaptem seus sistemas para facilitar a emissão das notas fiscais, reduzindo a burocracia. O descumprimento das normas acarretará a aplicação de sanções administrativas aos profissionais ou aos estabelecimentos. Durante a discussão, o deputado Dr. Zacarias Calil, de Goiás, afirmou que a medida pode ampliar oportunidades para os profissionais e trazer mais segurança para quem contrata os serviços.
11: Facilita também contratos com clínicas, hospitais e empresas que exigem comprovação fiscal. Pacientes e empresas também veem o profissional como mais sério e organizado. Diferencia o enfermeiro no mercado de trabalho mostrando profissionalismo.
9: O projeto que regulamenta a emissão de notas fiscais por profissionais de enfermagem segue agora para análise da Comissão de Finanças e Tributação. Da Rádio Câmara de Brasília, Sofia Peçanha.
1: Bebeto, do PP do Rio de Janeiro, avalia que a redução da jornada de trabalho vai melhorar a qualidade de vida dos brasileiros. O parlamentar menciona que os trabalhadores da Baixada Fluminense, por exemplo, enfrentam engarrafamentos que tornam o descanso ainda mais necessário.
12: Olha, vai ser um benefício muito grande, porque o cara que acorda 4 horas da manhã, 5 horas da manhã para trabalhar na capital e retorna 10, 11 horas da noite, imagina quanto esse cara não sofre só no deslocamento. Estou dizendo no horário que trabalha não, só no deslocamento. Vai ser um prêmio para aquele que precisa se deslocar, enfrentar engarrafamento e, além de tudo, a convivência familiar, que é super importante nesse tempo, nessa redução dessa escala, nessa jornada de trabalho.
2: Bebeto também exalta o trabalho da Comissão de Viação e Transportes em favor da mobilidade urbana do Rio de Janeiro. Ele considera que associar melhorias no transporte com a redução da carga horária é fundamental para garantir dignidade à classe trabalhadora.
1: Termina agora o Jornal Câmara dos Deputados, produzido pela Rádio Câmara, com trabalhos técnicos de Everson Urani e a apresentação de José Carlos Andrade e Luciana Vieira. Uma boa noite para você.
2: Uma ótima noite. Você fica agora com as notícias do Tribunal de Contas da União.
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